0: de mim.
1: Pois é, gente, agora 21 e 15, eu de cá, você de lá, da Nacional, para todo o Brasil. E olha, eu tenho aqui, deixa eu ver aqui, já tem pedaço de poema, a gente tinha combinado, e outras mais, meu desejo antigo. Já falei com o Cristiano, viu? Pedro Pierre, já falei com ele, vai mandar para mim, já, a música a gente vai tocar para você, viu? Um abraço grande, fica ligado aí. E olha,

0: Maurício Rabelo, um alô para todos da sua equipe, do Eu de Cá, Você de Lá. Eu gostaria de ouvir uma moda, o Diploma e o Chapéu, de Lourenço e Lorival. Anota aí o Diploma e o Chapéu do Lourenço e Lorival, dedicado para todos os ouvintes do Eu de Cá, Você de Lá. Um grande abraço desde a Bolívia, aqui de São Miguel de Velasco, na Bolívia, no sítio São Lucas. O meu nome é Richard Delgadilho. Um grande abraço e mandando oração para a Carolina de Brasília, que sempre nos saluda, a Los Habla Hispana. Valeu! Muito obrigado, Richard Delgadilho, aí desde São Miguel de Velasco, na Bolívia. Quem canta o quê, rapaz? O Diploma e o Chapéu, Lourenço Lorival. Canta o quê, né, rapaz? Não é assim, não, né, rapaz? Quem não entende como é que é, não entra, não, rapaz. O Diploma e o Chapéu, tá escrito aqui.
1: Quem não tem as manhas não entra,
0: rapaz.
1: Do profissional.
0: Quem pediu foi o Richard Delgadilho, lá de San Miguel de Velasco, no sítio San Lucas, na Bolívia. Muito obrigado, mandando especialmente para Milena Caroline de Brasília, ela que saluda a todos os países hispânicos, né? Muito obrigado. Valeu, valeu. Tem mais aqui, Terci do Amazonas. Alô, Terci, boa noite. Tudo bom, Terci aí do Amazonas? Muito obrigado, muito obrigado. Tem o Falcão também dizendo boa noite. Boa noite, caro amigo Maurício Rabelo, Fatinha. Toque a música Olhos de Luar, do Christian Ralph. Olhos de Luar, oferecendo para os amigos do grupo É Bom Viver Nacional, para Joanete, para Rosângela, Marcos Albino, Amparo, Ramona, Edneia, Claudinho, Wagner Bezerra, Toninho de Boa Vista, Rudi Cirineu, Marlene, Marliette, em especial para a gata Thaís Cristina, Vandeilton, José Marques, Luzi Madalena. Muito obrigado, Falcão. Um grande abraço. A música é Olhos de Luar, do Christian Ralph, viu, Boró? Beleza pura. Tem mais aqui, Reinaldo Bioni Sena. Pois é, o Reinaldo. Reinaldo Bioni Sena. Eu já falei com o Cristiano, ele vai mandar. Deixa eu ver se ele já mandou aqui. Se tiver, eu já mando agora, tá? Para Reinaldo Bioni Sena, lá do povoado Buriti, município de Fernando Falcão, no Maranhão. Como é que é, Fatinha? Pera aqui, só um minutinho. Eu estou... Pera aqui. Bacabal. É o meu amigo Bacabal, amigo do Dr. Ricardo, meu amigo também. Alô, Bacabal, beleza? Ele tá mandando boa noite.
2: Boa noite, meu amigo. Lê minha mensagem que eu mandei pra ti ontem.
0: Opa, na hora. Deixa eu ver aqui. Ele mandou a mensagem. Alô, meu amigo Bacabal, cadê você, rapaz? Tudo tranquilo, bom demais. A mensagem de ontem dele é esta aqui, ó, quer ver? Opa! Boa noite, falou boa noite. Antes de olhar para o que falta, agradeça a Deus pelo que já colocou em suas mãos, né? Olha que bonito. Antes de olhar para o que falta, agradeça a Deus pelo que ele já colocou em suas mãos. Que coisa bonita. E ele falou mais assim. Oi, fala meu amigo Bacabal, boa noite.
2: Boa noite, Maurício Rabelo. Tô em Maranhão. Lembra a mensagem aí que eu mandei pra você? Os alunos aí, já tô te ouvindo aqui. Subindo do Rio Preto, Maranhão.
0: Como é que chama do Rio Preto, rapaz? Como é que chama? São Benedito?
2: Tô te ouvindo aqui, subindo Rio Preto, Maranhão.
0: Da sessão Benedito do Rio Preto. Obrigado, Bacabal. Deixa eu ver mais que você mandou. Dizendo que Deus abençoe e cuide de cada detalhe do seu dia, da sua noite, da sua vida. Que coisa boa. Obrigado. Ô, Bacabal, muito obrigado, viu? Eu entendi, São Benedito do Rio Preto, no estado do Maranhão. Subindo em Rio Preto, Maranhão. Subindo, né? Deve ser... Ô, São Benedito, muito obrigado, Bacabal. Um grande abraço. Tem mais outro aqui, Tony Lopes, falando conosco. Alô, Tony Lopes, cadê você? Tá bom, tranquilo? Feliz da vida, né? Tony Lopes dizendo assim. Boa noite. Boa noite. Pergunte a Fatinha se ela gosta de tripa de boi. É torradinha, diz ela, que é muito bom. Tripa de boi.

0: Você não fica imaginando o que estava naquela tripa antes? Não, não imagina, não imagina. Pois é, linguiça, toda linguiça é isso, né, rapaz? É, você gosta de linguiça, Moró? Hein? Eu passo. Passo, né? Deixa eu ver aqui. O Tony Lopes mandou tripa de boi, eu acho que é frita. Eu acho que é frita. Frita, né? Vamos ver o que que ele fala aqui. Fala, meu amigo Tony! Tony Lopes!
1: Boa noite, Maurício
0: Boa
1: Ramiro. Boa
0: noite.
1: noite, Fatinha. Boa noite,
0: Da
1: bancada. Tony
0: Bahia,
1: Lopes, de
0: ele.
1: Santa Ana, Bahia, passando para desejar a todos uma boa noite, né? Bom
0: Opa!
1: final de semana, hoje sexta-feira. Abraço aí o pessoal da região de Ponta d'Água, Volta da Serra, Cajuí. Pessoal aí também da região do Pissarrão, Brejo de Fora, Brejo de Dentro. Pessoal aí da região da Caatinga, lá do Sanharó. Pessoal aí
0: Senharó.
1: da região da Lagoa do Mari. Pessoal também da região aí do Riacho do Santo Antônio, região da Serra, né? Enfim, todos sintam-se abraçados através das ondas da
0: Opa.
1: Nacional do Eu de Cá, Você de Lá. Quem vos abraça aqui é o
0: Tranquilo.
1: Tony Lopes, comunicador da cidade de Centro-Sé, na Bahia, aqui na região norte do estado, no meu querido Vale do São Francisco, aqui pertinho da hidroelétrica do Sobradinho, na Bahia.
0: Beleza pura. Opa, parou aqui, mas é porque entrou uma ligação. Deixa eu ver aqui, ver se já terminou. Ainda falta ainda. Tony Lopes, continua falando.
1: É isso aí, Maurício. A todos uma boa noite, né? E que façam bem as suas escolhas nesse domingo,
0: Isso.
1: nesse processo eleitoral que dará continuidade ou mudar o rumo da história desse país. Então,
0: É, as
1: forte
0: duas
1: abraço
0: coisas.
1: para todos vocês. Tony Lopes,
0: Valeu.
1: Santos, Bahia.
0: Beleza, muito obrigado, amigão Tony Lopes. Um abraço grande, muito obrigado, viu? Grande comunicador aí de Centro-Sé, Bahia, Brasil. E ele mandou a tripa de boi muito frita, deve estar muito gostosa. Obrigado, Tony Lopes. A Fatinha está dizendo com a farinha de pulba. Ela come a farinha todinha e larga a tripa de lado, viu? Vai gostar de farinha desse tanto. Um
1: E tu já
0: abraço,
1: come a
0: Tony
1: tripa.
0: Lopes. Hã?
1: E tu já come a tripa.
0: É, não, a tripa eu deixo pro Boró, né? Eu não perguntei para ela se ela gostava de tripa, porque eu tenho delicadeza, né,
1: Eu
0: rapaz? Eu
1: gosto de
0: tenho
1: linguiça.
0: educação. Igual você é chegado
1: Eu
0: mesmo,
1: gosto
0: né?
1: de linguiça.
0: Rapaz, pois
1: Ela
0: é.
1: fatiada, eu como. Inteira, eu deixo pra você.
0: Não, deixa quieto. Deixa quieto. Edson, filho do Manuel Carneiro. Alô, Edson, cadê você, rapaz?
1: Boa noite,
0: Homem?
1: Maurício Rabeiro, da Rádio Nacional de
0: Manuel Carneiro
1: Brasília
0: de
1: e Amazônia, do
0: Silvanópolis.
1: programa Eu de Cá, Você de Lá. Manda um
0: Rapaz.
1: alôzão aqui pro meu pai aqui na Fazenda Cabeceira, município da cidade de Silvanópolis, Tocantins. Quem tá
0: Aí.
1: falando aqui é o Edson. Maurício Rabeiro, peço uma música aí com o André e Andrade, Deixa as Águas Rolar, que você
0: Deixa.
1: gosta
0: Eu gosto
1: da
0: demais.
1: música também do André e Andrade.
0: Gosto demais.
1: Ofereço aí meu pai, toda a minha família e amigos. E a todos os ouvintes da Rádio Nacional, e a você, a Patinha, a Celso, a toda a sua equipe aí, beleza?
0: Edson, beleza. Você falou
1: Pois é, Maurício Rabelo. Meu pai é Manuel Carneiro da Silva,
0: Manuel
1: aqui na
0: Carneiro.
1: fazenda.
0: Pois é, ele esteve aqui comigo, gente boa demais da conta, rapaz. Esteve com seu irmão, foi bom demais, viu? Muito obrigado, amigão Edson, que é lá da Fazenda Cabeceira, em Silvanópolis, no Tocantins. Dizer que é você que toma conta de tudo aí, viu? Você que é o mandão do negócio aí na Fazenda Cabeceira. Um abração para ele, Manuel Carneiro, aí da Fazenda Cabeceira, em Silvanópolis, no Tocantins. Muito obrigado, você sabe, né? Você sabe que eu gosto dessa música do André Andrade. Aliás, eu gosto de quase tudo, de todas as músicas dele. Eu gosto da dupla, são meus amigos e cantam muito bem. André e Andrade, raiz sertaneja no nosso Brasil. Muito obrigado, amigão Edson. Dê um abraço do seu pai aí por mim, Manuel Carneiro. Alô, Manuel! Acorda, rapaz! Um abraço, saudade de você. Tem mais aqui conosco, falando comigo. Romualdo. Alô, Romualdo. Boa noite.
1: Fala, meu amigo Maurício Rabelo. Manda um modão pra nós aí com o Leonardo da Goiânia. Quero oferecer para o meu amigo Claudio, meu amigo Toro, meu amigo Binho aqui. Estamos aqui na volta da produção que está na Bahia. E vai para você, para a Fatinha, para o Celso e para o Grupão do Amanhecer. Eles eram sempre esquecendo.

0: Emanuel, de volta, acaba bom.
1: Aham, beleza pura. Muito obrigado, Romualdo. Um grande abraço. Vamos trazer a música A Gente Tinha Combinado, de Paulo e Paulino, com as Irmãs Freitas, atendendo Ilha Bela. A Cida Cruz, em Ilha Bela, São Paulo. O Zé Maria também. A gente tinha combinado, Cida.

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Lady Laura aí cantando bonito, Semente do... Essa música tem a participação do Pião Carreiro ou não, né? É, tem uma que ele canta com ela, não é? Bonita demais da conta. Mas levante essa moda, Lady Laura!

Opa! 21h31, meu amigo Bacabal, lá do estado do Maranhão, ele está dizendo, meu amigo Maurício Rabelo, estou aqui no Maranhão, na minha cidade, na cidade onde nasci, São Benedito do Rio Preto, no grande estado do Maranhão. Estou ouvindo o programa Eu de Cá, Você de Lá, mando um alô para os meus amigos, né? O Dário R. Rodrigues, Dário R. Rodrigues, também tem o professor Genésio, o Carlinhos, o Jota Carneiro, também o meu amigo Leozar, para o cunhado Eluir Carneiro, manda um abraço para todos. Ele mandou um áudio também. Vamos

0: Qual?
1: Eu tô com seu Big Hit aí, dá um abraço pros amigos meus que tá aí, ó.
0: Então, eu acabei de
1: Por
0: ler.
1: favor, dá uma olhada. Lê aí que eu
0: Mas
1: mandei aí.
0: agora.
1: Mandei ontem, tu não leu. Agora, mas tu não viu também. Depois tu lê ela pra mim. Se não der pra ler hoje, é segunda-feira.
0: Não, já li, inclusive. Eu já li, deixa eu ver, é a mesma. Eu li. A de ontem. Deixa eu ver aqui. Pelo amor de Deus. É a senhora de ontem. Boa noite, meu amigo Maurício Rabelo. Aqui é no Maranhão, mandei uma mensagem para cumprimentar meus amigos, né? Escreva aí o texto aí para te gravar para mim. Manda, eu estou aqui na subida do Rio Preto, é São Benedito do Rio Preto, no Maranhão. Não é subida, não é. Deixa eu ver, ele mandou um trecho para eu gravar para ele. Será qual, rapaz? Pelo amor de Deus. Mas eu vou achar aqui que eu não sou bobo, né, rapaz? Muito bem. De ontem, deixa eu ver, de ontem. Não, isso aqui é de domingo. De ontem, tá aqui. É a mesma que eu ligo agora mesmo, né? A mesma, dizendo assim: boa noite, meu amigo Maurício Rabelo. Estou aqui no Maranhão, na minha cidade, São Benedito do Rio Preto. Estou ligado no programa. Mando um alô para os meus amigos: Dário R. Rodrigues, professor Genésio, Carlinhos, J. Carneiro. Também para o amigo Leozar, para o cunhado Eloir. Também, Eloir Carneiro, um abraço, manda para todos aí um abração, né? E ele mandou mais um áudio aqui. Homem, pelo amor de Deus, ele falou assim: vamos ouvir, é meu amigo Bacabal, fala Bacabal.
1: Boa noite, Maurício Roberto, aqui no Maranhão. Mandei uma mensagem pra ele, manda pra mim.
0: Já mandei.
1: Escrevi o texto aí
0: Duas
1: pra ti.
0: vezes já.
1: E grava pra mim, manda. Eu tô aqui de subida em Rio Preto.
0: Já mandei já.
1: Manda, eu escrevi pra ti aí, ó. Uma mensagem aí,
0: Tá bom.
1: tu vem, manda pra mim de hoje. Amanhã mesmo.
0: Não, já
1: Tô aqui de
0: mandei.
1: subida em Rio Preto.
0: Você falou, tá
1: Mensagem pra você, ó.
0: falado. Bom demais.
1: Um
0: Homem.
1: abraço.
0: Tá bom. Vamos ver o que ele falou agora no finalzinho, é isso?
1: Agora tá certo. Muito obrigado, meu querido. Saúde pra você, viu?
0: Falou! Bom demais, bom demais. Muito obrigado, amigão Bacabal, aí em São Benedito do Rio Preto, no estado do Maranhão. Muito obrigado, muito obrigado. Olha, a música Desejo Antigo. Deixa eu ver se eu consigo. Ver se eu consigo mandar ela para a Rádio Nacional aqui. Que você é demais, né? É o meu amigo lá, do povoado Buriti. Ô, Maurício Rabelo e Cristiano Desejo Antigo, né? Deixa eu ver se eu consigo colocar ela aqui para tocar por inteiro. Ô, de fazer. Au, rapaz. Se eu olhar, já te dei. Au. Homem, pelo amor de Deus, né? Escute aqui, rapaz. Ô, meu amigo, aí do estado do Maranhão, que coisa boa, né? Aí do povoado Buriti, Reinaldo Bionicena. Alô, Reinaldo Bionicena, aí. Era o povoado Buriti, perdendo o Falcão do Maranhão. Desejo Antigo.

0: Home, são 21 horas e 39 minutos, eu de cá, você de lá. Boró fica só instigando conversa, né, Boró? Tá certo, obrigado, viu? Eu tô contando pra ele aqui que o dia que o governador Dante de Oliveira tirou meu chapéu, eu, no meio de um show, tinha umas 5 mil pessoas lá em Alto, eu fiquei contrariado com ele, rapaz.
1: Não tem as manhas, não entra, não. Entra,
0: aí eu aprendi. Eu vou dar meu chapéu aí, rapaz, né, rapaz? Mas, rapaz, mas bom demais, né? Mas tem a vida, quem não tem dinheiro, conta história, né, rapaz? Quem não tem dinheiro, tem pelo menos contar histórias. Faltam 20 minutos para as 10 da noite, né? O José Lourenço, o Reinaldo Bioni Sena, gostou? Mão um pedacinho, pera só um minutinho aqui, mão um pedacinho aqui, escuta aí.
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0: do Maranhão, do povoado Buriti. Um abraço grande, meu amigo. Bom demais. Aqui agora o Zé Lourenço falando, né? Zé Lourenço, você vai falar primeiro, Fatinha, fala aí.
1: Bom, o João Lemes, lá da Fazenda Pontezinha, Maurício, está lá curtindo o programa, João gostando Lemes, muito. É, Fazenda Pontezinha, né? Município de Santo Antônio do Descoberto. Uhum. Tá lá curtindo o programa, ó, comendo feijãozinho com pé de porco.
0: João Lemes, da Fazenda Pontezinha, Santo Antônio do Descoberto, no estado de Goiás. Grande abraço, João Lemes.
1: Comendo lá um feijãozinho com pé de porco, tomando uma aguinha gelada. Ele tá pedindo pra oferecer pra ele uma música bem chonada, só pra curtir. E oferece pra todos os ouvintes. Depois nós vamos colocar uma música boa aí pra você, João Lemos, aguarde.
0: Beleza pura. José Lourenço falando assim, alô, Zé Lourenço, cadê você, rapaz? Boa noite. Oi.
2: Boa noite, meu amigo. Oi. É o Maurício Rabelo, rapaz. É o Zé Lourenço.
0: Zé Lourenço.
2: Aqui falando de São Paulo, viu?
0: São Paulo.
2: Ô, né? Maurício. Ah. É, me roda uma música aí do Mardônio.
0: Mardônio.
2: Juro.
0: Juro.
2: Esta música eu vou mandar para o meu amigo Josinaldo Matias, o grande locutor nota 10.
0: Josinaldo Matias.
2: Da Rádio Calçada FM. Uhum. Calçadão. Rádio Rancho do Lajedo.
0: Ah.
2: Transmite seu programa todas as noites.
0: Rancho do Lajedo.
2: E ele tá ligado no seu programa, viu? E ele te agradece bastante, viu?
0: Josinaldo
2: Você
0: Matias.
2: Você mandar alô pra ele, viu?
0: Tá bom.
2: E eu tô mandando um alô pro meu amigo Josinaldo Matias. Pra sua equipe aí na Rádio Nacional de Brasília.
0: Beleza.
2: Zé Lourenço aqui de São Paulo, meu amigo.
0: Homem.
2: Abraço. Por favor, roda essa música aí pra nós. Mas
0: roda,
2: eu
0: rapaz.
2: Eu vou te mandar o link se você não encontrar, tá bom?
0: Tá bom demais.
3: Abraço pra mim da Rádio Nacional e a você.
2: Boa, é muito bom.
3: Beleza?
2: Ô, Maurício, eu vou te mandar, se você não encontrar aí, eu vou te mandar o link aí, viu?
0: Tá bom.
2: Música que eu te peguei, tá bom?
0: Tá bom, tranquilo.
2: Mandei o link, meu amigo. Por favor, roda essa música aí pra nós, viu?
0: Rodar, pode deixar. Qual que é o link, será que é esse aqui? Mas tem que tirar do áudio aí, né? Deixa eu ver se eu consigo. Tira aí, nesse momento. Agora são 21h44. Eu de cá, você de lá. Ele quer ouvir o Mardônio cantando. É, essa. Alô, meu amigo José Lourenço em São Paulo, mandando a música, acho que é Juro, o nome da música, do Mardônio, né? É, mandando para o Josinaldo Matias, da Rádio Rancho do Lajedo. Segura!

0: Pois é, gente, 21h47. Marido Rosário, você tem um recado aí?
1: Tem um recadinho aqui do Manuel Messias, aqui do Setor Pessoa, tá na escuta. Tá mandando um abraço pra Inês Cabral, pra Divina, Raquelzinha, pra o e tá pedindo para o Francisco Estrela, lá em Palestina, no Pará, entrar em contato com ele. Viu, seu Francisco Estrela, entre em contato com o Manuel Messias, o telefone dele, anote aí. 61 98288-0412. 61 98288-0412, para o Francisco Estrela, lá de Palestina, entrar em contato com o Manuel Messias aqui em Brasília.
0: Lá no Pará, né? Pará. Palestina, já tive lá muitas vezes já. São 20h48, fica lá perto de Brejo Grande do Araguaia. Raimundo falou assim: oi, Raimundo, boa noite.
2: Boa noite, Maurício Sabino. Rapaz, Maurício Sabino, aqui tá bom, deu uma chuvinha,
0: aí no Maranhão, né? Bom demais, obrigado, Raimundo. Aí no estado do Maranhão deu uma chuvinha boa. Repete aí, você falou 6 segundos, homem, rápido, rapaz.
2: Boa noite, Maurício Sabino. Rapaz, Maurício Sabino, aqui tá bom, deu uma chuvinha, né?
0: Que coisa boa, bom demais, obrigado, muito obrigado, meu querido amigo, um abraço grande para você, viu? Mandar um abraço aqui pro meu amigo Ribamar Guimarães. Chega, tá pingando, né? Ribamar Guimarães é comunicador, é radialista competente lá de Barra do Corda, no estado do Maranhão. Alô, Ribamar Guimarães, já trabalhou na Rádio Nacional, na Rádio Senado, na rádio lá da Câmara. Gente boa, Ribamar Guimarães, um grande abraço. Tem mais aqui, é o Riba. Tá lá em Barra do Corda, no Maranhão, mandou uma mensagem aqui. Obrigado, Riba. Olha, tem mais aqui o Bereca da Rádio Alternativa, Terra Alta, dizendo: boa noite, Maurício. Aqui é Bereca Santos, da Rádio Alternativa FM, Terra Alta, no estado do Pará. Estamos retransmitindo o programa Eu de Cá, Você de Lá. Que coisa boa. Deixa eu mandar um áudio para ele de volta aqui. Obrigado, meu querido amigo Bereca Santos, da Rádio Alternativa FM, Terra Alta, no estado do Pará, retransmitindo Eu de Cá, Você de Lá. Obrigado. Bereca Santos é nome de rico, viu? Manda os cobras aí pra nós. Muito obrigado. Um abraço, viu? Tem mais aqui. Boa noite. Na audiência em Esperança, na Paraíba, o poeta Adalto Marques, que apresenta o Forrozão do Velho Zuzinha, da Rádio Estúdio, pelas redes sociais, sempre à noite, com a cultura nordestina. Então, meu querido amigo Adalto Marques, aí de Esperança, na Paraíba, o poeta Adalto Marques, que apresenta sempre o Forrozão do Velho Zuzinha, da Rádio Estúdio, pelas redes sociais, aí é a cultura nordestina. Obrigado, Adalto Marques, grande poeta. Tem mais outra aqui. Me vem cá, fala comigo, não esconda nada. O José falou assim, é o José, o homem que fala do negócio do cutião, é lá em Roraima. Alô, José, você assumiu, deixou de ser cutião, rapaz? Boa noite.
3: Boa noite, Maurício Rabelo, aqui é José Rebouça de Boa Vista, Roraima. Nunca mais entrar em contato com você.
0: Pois é.
3: Que eu fui... Eu fui roubado, cara, me roubaram meu telefone, roubaram aqui umas coisas, mas eu recuperei de novo. Agora eu tô com outro aparelho, mesmo número. E hoje é meu aniversário. Eu tô entre os 40 e 50 anos, tô novo ainda.
0: Tá novão.
3: Então aí, eu tô ouvindo aqui seu programa, aqui na Vila Jardim, Boa Vista, Roraima. Hoje eu tô completando um ano, com saúde, e o resto a gente corre atrás.
0: Uai, pronto, né? E a questão da...
3: Eu tô com o Tião ainda, não deu certo com a Muchacha, o Muchacha foi embora.
0: Muchacha?
3: Fugiu daqui, foi embora pra Venezuela. Tá, eu tô atrás do

0: então, de outra brasileira, outra venezuelana, outra goianesa, o que aparecer aí na frente, mulher nova, bonita, com essa a gente corre atrás.
1: E carinhosa,
0: é uma qualquer modão aí do sertanejo, do José de Camargo, então, do Chico Rei Paraná. Boa noite pra você e pra todos os ouvintes.
1: Homem.
0: E tamo aí.
1: Não tá nóis.
0: Cutião. Eu quero retorno.
1: Beleza pura! Muito obrigado, amigão José Rebouças. É o moço que já foi cutião e deixou de ser. Agora tá cutianozando de novo, né? Tá virando cutião de novo. Tá solteiro. Moço e as muchachas, moço! Um abraço, meu querido amigo. É o Zé Rebouças, lá no bairro, na Vila Jardim, em Boa Vista, no estado de Roraima. Um abraço grande. Quando você deixar de ser cutião de novo, você avisa nós, viu? Um abraço quanto isso. Vamos tocando música bonita do Zezé de Camargo e Luciano para você aqui. É, os parabéns para você pelo seu aniversário. Muitos anos de vida. Parabéns. E que você possa ter o amor eterno da sua vida por esse aniversário agora, viu? Parabéns. Felicidades, José. Rebouças em Boa Vista, Roraima. Mais aqui, é lá do estado, deixa eu ver aqui, rapaz, nossa senhora, Apolinário falando de Goiás, alô Apolinário.
2: Boa noite, Maria Isabela, boa noite, programa, boa. Eu quero você de lá, boa noite a todos os ouvintes. Maria Isabela, toca pra nós aí com André e Andrade, Amor Proibido, toca em modão aí.
1: Amor pra
2: nós, pra, oferecido para todos os ouvintes do programa. Mas eu de cá e você de lá.
1: Águas agora, depois o Amor Proibido.
2: Pessoal do Vão de Alma, Emer Ribeirão, Comunidade Engenho 2, pessoal de Cavalcante, o Vão do Moleque. Enfim, para todos que estiver ouvindo o programa, eu de cá e você de lá. Um alô e uma boa noite, Apolinário, para todos os ouvintes. Toca esse modão para nós, Mário
1: Sabeiro. Obrigado, obrigado, Apolinário. Apolinário na Fazenda Vazantão, em Cavalcante, no estado de Goiás, é fã do André Andrade. Muito obrigado, Apolinário, muito obrigado. Tem mais outro aqui? Vai sim, lá do estado do Paraná. Fala, Paraná, querido.
3: Boa noite.
1: Boa noite.
3: É, vê se toca para mim hoje uma música com Lourenço Lorival, Capelinha Branca, música antiga, muito boa. E eu peço para você e para toda a turma que está curtindo a programação da Nacional de Brasília aí, da Amazônia, beleza? Bom. Ontem eu mandei o áudio, mas daí o programa está no final, agora é 20 horas e 50 minutos. Acho que você vai até as 10 horas mais ou menos,
1: até
3: né? Então, se possível, você toque para nós com o Lourenço Lorival, Capelinha Branca, beleza?
1: Falou.
3: É o Manuel aqui de Marilândia do Sul, aqui no Paraná, beleza? Um abração, Maurício, tudo de bom.
1: Marilândia do Sul, como é o nome da sua cidade? Fala aí de novo, Manuel.
3: É o aqui de Marilândia do Sul, aqui no Paraná, beleza? Um abração, Maurício, tudo de bom.
1: É, muito obrigado, meu querido amigo Manuel Viana. Acho que é Marilândia ou Marilásia do Sul, hein? No estado do Paraná. Muito obrigado, ele pediu Capelinha Branca, é do Lourenço e Lorival. Rapaz, essa música é bonita, eu lembro de ouvir essa música, eu morava na roça, rapaz. Obrigado, Manuel Viana. Um abraço grande aí no estadão do Paraná, muito obrigado. Muito obrigado. Vamos trazer menos umas duas modas, né? Porque.
4: Não vai, não!
1: Vai sim, 99 é do Maranhão. Só mais um aí do Maranhão. Fala aí pra nós aí. Boa noite!
5: Boa noite, Maurício Cabeiro. Boa noite. Aqui é João Matos, de Balsas, Maranhão. Estou aqui no sul do Piauí. Toca aí uma música boa aí. Vai pra minha namorada Elisane, que está em Balsas, Maranhão, neste momento. Sim. E pro meu filho, que está em Campo Grande, Mato Grosso do Sul.
1: João
5: meu filho Ítalo Eduardo.
1: Ah, pode falar.
5: Opa. Maurício Rabelo, eu gostaria que você transferisse aí um recado pra mim, rapaz. Se você puder divulgar meu número aí, pra ver se eu encontro uma amiga minha, rapaz. Há muito tempo que a gente não se encontra aí nesse mundão de meu Deus. É Lucinalva, de Joselândia, Maranhão. A última notícia que eu tive dela, ela estava no Paraupeba. Ela trabalhava de enfermeira.

0: em Paraopebas. Eu gostaria muito, alguém estiver ouvindo aí por aí assim, passar as informações aí, ver meu número aí. Então, entrar lá no meu Facebook, rede social lá, João Matos. E no Instagram, João Matos Oficial. Se ela estiver ouvindo,
1: tá bom,
0: puder entrar em contato comigo. Gostaria muito de encontrar ela aqui, aqui de Balsas, Maranhão.
1: sei,
0: É uma amiga, rapaz. Há muito tempo que a gente não se
1: Lucinalva,
0: vê, desde 2005.
1: de Joselândia, do
0: A
1: Maranhão,
0: última vez que eu falei com ela estava no Paraopebas,
1: e é
0: no Pará,
1: enfermeira,
0: trabalhando
1: né?
0: de enfermeira no Hospital Municipal de Paraopebas.
1: Beleza, ele ainda falou um negócio aqui rapidinho, pabufe, homem.
0: Só que eu andei por lá, Paraopebas, lá e não encontrei ela em
1: Não.
0: 2023, 2024. E não tive notícia dela, só sei que ela é de Joselândia e estava lá em Paraopebas.
1: Tá bom, tá certo. Obrigado, obrigado, meu querido amigo João Matos. Ele é de Balsas, no Maranhão. Está nesse momento no sul do Piauí, mandando um abraço especial para sua namorada, que está lá em Balsas, a Elisane. Elisane, muito obrigado, viu, João Matos? E ele está procurando aqui uma amiga que ele não vê desde 2005, a Lucinalva, que é de Joselândia, no Maranhão, e trabalha no Hospital Municipal lá de Paraopebas, no estado do Pará. Ela é enfermeira, Lucinalva, né? Lucinalva, quem souber do paradeiro da Lucinalva, que é enfermeira ou foi enfermeira lá no Hospital Municipal de Paraopebas, no Pará, pedir para entrar em contato com um amigo dela, João Matos, que quer muito falar com ela. 99 é o DDD do Maranhão, 99.

0: 9 é o DDD do Maranhão, depois 9-9647-2888. 9-6-4-7-28-88, né? Bom demais, tem mais aqui. É, o 34 é Minas Gerais, só que é o Márcio Alves. Eu vou colocar um pedaço, não dá tempo de colocar todo antes do...
1: Boa noite, meu amigo Maurício Rabelo.
0: Tudo bom, Márcio?
1: Aqui quem tá falando é Márcio Patos de Minas.
0: Rapaz.
1: Qualquer hora nós estamos chegando aí.
0: Beleza.
1: Eu vou ir visitar minha filha, Betânia, que mora aí na Asa Sul, 315.
0: 315.
1: E vou levar umas pamonhas, o Aguinaldo das pamonhas para você.
0: Tá rapaz. Bom? Tá bom demais. Você falou do lado. É do Aguinaldo.
1: Eu queria te pedir uma música aí. Com Pedrinho, Toninho.
0: Quatro Cruzes da Saudade.
1: Quatro Cruzes da Saudade.
0: Aí.
1: E vou oferecer pro Pedrinho, meu amigo.
0: Aham.
1: Pedrinho.
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0: Opa! 22 horas e 1 minuto. Meu amigo Márcio Alves Pereira. Márcio Alves Pereira, aí em Patos de Minas, Minas Gerais. Eu já tô sentindo o cheiro da pamonha, viu? Lá do Aguinaldo. Bom demais. Quem trazia as pamonhas do Aguinaldo para nós era o Tenente Primo, lá de Patos de Minas, mas infelizmente ele faleceu. Uma pena, né? Mas o nosso amigo Márcio Alves Pereira, que vem visitar a filha dele aqui na 315 Sul, um dos lugares mais nobres aqui de Brasília e do Brasil, é onde a sua filha mora, viu? 315 Sul, é a Betânia, né? Muito obrigado, amigão Márcio Alves Pereira. E o seu áudio foi só a metade. Vamos terminar de ouvir você aqui. Pode falar a hora que você pede aí a música As Quatro Cruzes da Saudade, do Pedrinho Toninho. Fala, Márcio, a palavra é sua. Opa!
1: Eu queria te pedir uma música aí. Ah. Com Pedrinho e Toninho.
0: As Quatro Cruzes.
1: As Quatro Cruzes da Saudade.
0: Aham.
1: E vou oferecer pro Pedrinho, meu amigo.
0: Sei.
1: Pedrinho. Ah. E pro pessoal lá da Capelinha do Chumbo.
0: Falou do lado que eu escuto.
1: E também aqui para sua mãe, Dona Gasparina.
0: Dona Gasparina.
1: Tá bom?
0: Tá lá em Formoso.
1: E todos os ouvintes aí da rádio.
0: Falou.
1: Que é no Brasil inteiro.
0: Que coisa boa.
1: Que essa rádio nacional de Brasília.
0: Márcio Alves Pereira.
1: Todos estão ouvindo. Eu de cá, você de lá.
0: Que coisa boa.
1: Ô, programa abençoado.
0: Amém.
1: Que Deus abençoe vocês aí. Dê muita vida e saúde.
0: Boa.
1: E até domingo. Domingo é o dia.
0: É o dia.
1: Então tá bom. Obrigado, tá bom. Tchau.
0: Alô. Não, graças a Deus ele não falou. Domingo é o dia, só não pode falar. É nem de um lado, nem do outro, nem dos outros. Porque não é só um, nem dois. É dia das eleições. Domingo é o dia. Pronto, só isso. Ficou bonito, né? Obrigado, obrigado Márcio Alves Pereira, em Patos de Minas, Minas Gerais, pedindo As Quatro Cruzes da Saudade, do Pedrinho Toninho, que conta uma história real, verdadeira, triste, de Patos, a Lagoa Formosa, né? Um abraço, ele tá mandando pro Pedrinho em Patos de Minas, pro povo da Capelinha do Chumbo, Minas Gerais, pra minha mãe, a Dona Gasparina Rabelo, que morou a vida inteira lá na Capelinha do Chumbo, na roça, né? Sempre na roça, pouquinho tempo na cidade, e hoje depois mudou

para Patos de Minas quando meu pai faleceu e agora ela está morando em Tocantins, lá em Formoso do Araguaia. Obrigado, meu querido amigo Márcio Alves Pereira. Um abraço para sua moça aqui, a Betânia da 315 Sul. A música, quem canta? Vai sim, a pamonha vai chegar. A música é André e Andrade cantando Deixa as Águas Rolar. Depois, Menino da Porteira, quem pediu foi a Isabel para mandar pro Zé, né? Alô, Isabel, mandando pro Zé, aniversariante hoje. E depois, A Cruz que Carrega, o Lourenço e Lorival, 22:05 agora.

0: Pois é, gente, agora 22h16. Já nós vamos tocar mais música, né? Porque tanta gente participando, pedindo música, e a gente fica com muita vontade de atender todo mundo. O José da Sanfona falou assim: alô, José do Acordeon, é você mesmo, rapaz, pode falar.
1: Boa noite, aqui o sanfonês Zé Caetano de novo, amigo Maurício Rabelo de cá e você de lá.
0: Caetano.
1: Sonte bem aqui, uma mensagem que eu vou botar aqui pra vocês, aqui, sim, a patinha.
0: E, pois não, pode falar.
1: Zé. Mas a lua onde vai saindo, no mundo deixa resplandor.
0: Rapaz.
1: E a patinha onde sai da rádio, e no coração deixa dor.
0: Nossa
1: e senhora. Vamos ver, dona Gasparim, e não sei o que eu lhe dizia. E eu tenho muita fé em Deus, e você tem muitos anos de vida. E viva, rapaz, todos brasileiros, e viva todos conterrâneos. E locutor dessa rádio, e no Brasil e no mundo. Aceito um abraço do sanfonês Zé Caetano,
0: mas você canta bonito.
1: Pra Deus,
0: viu?
1: E o mundo. Nós todos estamos com Deus.
0: Amém.
1: Obrigado, gente.
0: Valeu. Sanfoneirão
1: Pesado de Ribeiro Gonçalves.
0: O moço de
1: Piauizinho.
0: Era o Piauí, terra querida.
1: Vou lhe pedir bem aqui.
0: Pode falar.
1: Raimundo Paulinho.
0: Raimundo Paulinho. Rapaz, é o moço lá de Babassulândia.
1: Aquela que diz
0: Babassulândia,
1: assim,
0: como eu gosto eu de você.
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0: Gonzaga, que é o rei do Baião. Para você e para todos da Santonia que estão
1: Raimundo
0: ouvindo
1: Paulin.
0: essa maravilhosa rádio.
1: Alô, Babaçulândia, como eu gosto de você. Obrigado, José Caetano, meu amigo sanfoneiro Zé Caetano de Ribeiro Gonçalves, do Piauí, terra querida. Muito obrigado. Obrigado pelas músicas. Você canta bonito, viu? Pode só falar cantando, você canta bonito demais. Olha, rapaz, como é que pode, né? Um pedacinho só aqui, quer ver? Escuta.
0: Eu tenho muita fé em Deus, e você tem muitos anos de vida,
1: Essa é para minha mãe.
0: e viva todos brasileiros, e viva todos conterrâneos, e locutor dessa rádio, e no Brasil e no
1: E
0: mundo,
1: quando ele falou da Fátima.
0: ainda no mundo deixa resplandor. E a fatinha quando sai da rádio e no coração deixa dor.
1: Olha, rapaz,
0: gostei.
1: esse homem não é fraco, não. Alô, Zé Caetano, um abraço para você. Aí, no Piauí, terra querida, muito obrigado.
0: Conterrâneo,
1: Ele é bom de
0: conterrâneo.
1: serviço, rapaz. E o Cutião fala
0: Vamos
1: bom de.
0: ouvir aqui a mensagem do seu
1: É.
0: Miguel.
1: Opa, vamos sim. Deixa eu só botar o Zé aqui, falar 4 segundos. Ô, Zé.
2: Obrigado, Maurício Rabelo. Você é o fenômeno do Brasil.
1: O que é isso, rapaz? É o meu amigo José Rebouças, lá de Boa Vista, Roraima. Alô, Zé! Deixa de ser cotião, rapaz. Um abraço. Fala, Marido Rosário.
0: Vamos ouvir aqui a mensagem do Miguel.
1: Fala, Miguel.
3: Boa noite, boa noite, boa noite.
1: Boa
3: Alô,
1: noite.
3: Maurício Rabelo.
1: Opa.
3: Maurício, se for possível, oferece uma música de Rio Negro e Solimões, São Paulo a Belém.
1: Opa.
3: Só para curtir aqui no Estadão do São Félix do Figueiredo, Estado do Pará, oferecendo uma galera do Curso Nacional. E Maurício, quer passar meu contato para novas amizades?
1: Sei.
3: O telefone é o 94-981-285634. Estadão do Pará, a imagem do Rio Figueiredo. Valeu, obrigado. Eu estou ouvindo aqui pela Rádio Snet.
1: Radiosnet. Obrigado, né? Que coisa
0: Miguel.
1: boa que a Radiosnet está colocando a gente
0: Pois
1: longe
0: é.
1: pelo mundo afora, né? Obrigado, meu querido amigo Miguel, em São Félix do Xingu, no estado do Pará. Aí bem pertinho do Rio Fresco, só que o Xinguzão é um monstro de um rio, né? Muito obrigado, Miguel. E o telefone dele para contato, anote aí, 94 DDD 94, depois 9, depois 8128-5634. Repetindo, 94-DDD lá do Pará, o telefone do Miguel de São Félix do Xingu, né? 94, depois 9-8128-5634. 8128-5634. Bereca da Rádio Alternativa, dizendo que está retransmitindo Eu de Cá, Você de Lá, meu amigo Bereca, ele dizendo, olha, nós estamos Bereca Santos da Rádio Alternativa FM, em Terra Alta, no estado do Pará, ele mandou até o link aqui para nós, né? Que coisa boa, obrigado, fico muito satisfeito, aqui, Rádio Alternativa. Eu tô
4: Obrigado,
1: falando, ó.
4: Miguel.
1: Tô
4: E o
1: falando lá
4: telefone
1: na
4: dele
1: rádio
4: para
1: dele, ó.
4: contato, anote aí,
1: Olha.
4: 94-DDD
1: O
4: 94-29.
1: somzão da Rádio Alternativa. Que coisa boa! Mas, rapaz, eu fiquei satisfeito, viu, Bereca? Você é o cara, viu? É um cara, gente boa. Não é cara de pau, como certas pessoas estão tá na minha frente aqui. É um cara, gente boa! Obrigado, Bereca Santos, aí da Rádio Alternativa. Terra Alta, no estado do Pará. Muito obrigado. Fala, Marido Rosário.
5: Nacional.
0: Nacional.
5: Maurício Rabelo,
1: obrigado.
0: Vamos ouvir aqui a mensagem do Francisco.
1: Oi, Francisco.
6: Boa noite, Maurício
1: Boa
6: Rabelo. Aqui
1: noite.
6: é Francisco Luna, da cidade de Goiânia, Goiás.
1: Sei.
6: Você é o melhor locutor do Brasil, né? Continua assim, né? Falando bem
1: Obrigado.
6: na rádio, né? Você fala corretamente. E você
1: Obrigado.
6: alegra o coração da gente. A gente se sente, uma vez já falei, né, para você, vou falar
1: Obrigado.
6: novamente, a gente se sente na fazenda, o seu modo de conversar, colocar as músicas, sertaneja, assim, né, antigas,
1: Foi
6: músicas antigas.
1: bom.
6: Aí eu lembro quando era criança, parabéns. Você é o
1: Obrigado,
6: melhor locutor,
1: Francisco
6: continua
1: Luna.
6: assim, né?
1: Obrigado.
6: Maurício Rabelo. falando na rádio, alegrando o coração da gente, e a gente é uma família, né?
1: É,
6: com aí eu certeza. Sempre falo, vocês é, a gente não nos conhece, e você é, é e o pessoal que trabalha para você, a gente é amigo do rádio, né?
1: É.
6: A gente não nos conhece, mas a gente se sente mas, amigos, um, amigos do amigo, rádio.
1: De verdade.
6: Né? Alegra o coração da gente.
1: E eu espero um pra dia conhecer só, você tudo, pessoalmente.
6: Né? Ouvindo as músicas. Quero mandar um abraço, né, para você, né?
1: Obrigado.
6: Pra Fatinha, pro
1: Opa.
6: Celso
1: e pro
6: Anderson. E um bom fim de semana para vocês, né?
1: Obrigado.
6: Para Fátima, Anderson, o Celso, para você. E Deus abençoe você, viu, Maurício Rabelo, todo mundo aí. E um bom fim de semana e vamos ficar alegrinhos. Alegria, alegria. Um abraço, Maurício Rabelo.
1: Obrigado, obrigado, amigão Francisco Luna.
7: Animado.
1: Em Goiânia, no estado de Goiás. Rapaz, eu te agradeço muito pelas suas palavras. Eu vou guardar aqui no coração e quero, se Deus quiser, a gente já é amigo pelo rádio. Quero encontrar você pessoalmente, ou aí em Goiânia ou aqui em Brasília. Nós vamos se encontrar, viu? Se Deus quiser. Tem mais aqui o José Leite falando conosco. Ô, Zé Leite, a palavra é sua.
8: Ô, meu amigo.
1: Ô, rapaz.
8: Ele tá Maurício Ribeiro. Ô, Fatinha, o Nelson. Boa noite, tudo gente bom? Fina. Ô, Maurício.
1: Cabra bom, rapaz. Tudo bom,
8: Zé? Aí, rapaz, que tá calor, que tá ventando.
1: Você tá
8: rapaz,
1: onde?
8: Não está de chuva ainda não, rapaz. Eita, ô, Maurício. Ô, Maurício, eu tenho vontade de,
1: na Bahia.
8: De ver vocês, eu não imagino, velho.
1: É.
8: Mas as coisas estão muito apertadas, Maurício, viu?
1: Desaperta,
8: Maurício, vamos rapaz. Deixar de conversar. Uma hora eu queria que você viesse aqui na época do Salvador, na época do Zimbu, rapaz. Zimbu tá tudo sempre crescendo, Maurício. Vem cá, vamos buscar um Zimbuzinho pra fazer uma embuzada.
1: Eu guardo agora um buzinho.
8: Vamos deixar
1: eu
8: conversar. Pô,
1: é bom,
8: mais
1: né?
8: Um pouquinho, abusa muito,
1: um
8: né, velho? Vamos mandar muita mais
1: docinho,
8: pra essa
1: né?
8: Menina aí, mas pra Fatinha, pra você.
1: Obrigado.
8: Um buzinho. Pra Gaúcho. Eita, Gaúcho. Pra aquele velho amigo lá, né? O Hulk. É, o Hulk tá bom. O Hulk nunca mais falou, né? Ele ficou com raiva de mim. É. Eu ia pra lá, eu ia de avião. Não, depois eu ia de me falar, de navio.
1: De navio, né?
8: Mas, Maurício, manda muito amado parceiro pra mim aí.
1: Ô, amado e Batista.
8: Sonha, tá, okay? É pra não dormir direito, pra dar insônia, né? Tá bom, Maurício? Pra você, obrigado, boa noite. Vamos voltar pra Lula, pô. Vamos voltar pra Lula. Vamos tirar aquele cara lá. Vamos tirar.
1: Olha, opa, irmão, opa, mulher, opa, pelo amor de Deus. Pera aqui. Não pode falar isso. Mas já passou. Obrigado, José Leite. Um abraço grande. Não, é porque não pode falar em política, né? Não pode, de jeito nenhum. Obrigado, José Leite. Um abraço. Pode falar, Fatinha.
9: E Maurício, aqui é Lorival. Estamos por aqui ainda, ouvindo eu de cá, você de lá, na chácara G12. Manda um alô pro Andrezão da Saúde. Se puder, manda aí, menino da porteira, para nós. Um abração, fique com Deus. Já, né?
1: Obrigado, meu amigo Lorival. Obrigado, Andrezão da Saúde, na chácara G12, na beira lá do Mangue, né? Muito obrigado, Lorival. Obrigado, Andrezão. Alô, Adriano. Bibi, um abraço grande, muito obrigado. Deixa-me ver aqui, o Benedita. Falou comigo a Benedita ontem, foi lá da Transamazônica, eu acho, né, a Benedita. Oi, Benedita, tudo bem? Dizendo boa noite, agora que eu estou podendo lhe ouvir, viu, Maurício? Porque nós estávamos com muita queda de energia, mas agora segurou. Amigo, se possível, rode uma música da Roberta Miranda, Loucura. A mesma vai para todos que estão conectados nesse amado programa chamado Eu de Cá, Você de Lá. Feliz noite para todos, um abraço, um bom sábado para todo mundo, assinado a Benedita. Eu quero crer que é lá do Iela mesmo, lá da Transamazônica, lá perto de Uruará, no Pará. Muito obrigado, Benedita. A música da Roberta Miranda é Loucura.
10: Vai não!
1: Vai sim.
9: Vamos ouvir aqui a mensagem do Ozias.
1: Fala, Ozias. Boa noite.
11: Maurício Rabelo. Boa noite, Maurício Rabelo. Aqui você, treino com o Borba Paraná. Ô, Maurício, eu participo do programa aí. Ouço o teu programa todos os dias e faço isso com muita satisfação, viu, Maurício? Porque você faz umas comparações aí, Maurício, com relação aos seus ouvintes, aqueles que estão sintonizados com a rádio aí, que é o que mantém o seu programa. Mas você não pode esquecer que você também é uma peça principal. Você é o mais importante ainda. Porque você comanda esse programa aí. Eu de cá e você de lá. Com muita competência,
1: quem
11: Maurício.
1: É o louco
11: Maurício,
1: do
11: eu quero pedir uma música aí, o Menino da Porteira, com o Sérgio Reis, se você puder tocar pra nós. E eu ofereço aí pra todos os teus ouvintes, e também pra Patinha, pro Celso, pra você, e um abraço forte. Tudo de bom, Deus abençoe você.
1: Amém.
9: É o Maurício. É o seu Ozias.
1: Onde é que está o Ozias? Qual o estado aí? Qual o DDD Ozias, dele?
9: 42.
1: 42 é do estado do Paraná. Obrigado, Ozias, no Paraná, terra aqui.

0: Querida, muito obrigado. Olha, eu faço as comparações, o que eu entendo, né? Não tem sentido um locutor que não tem ouvinte, né? Que não interage, parecendo que é mesmo colocar lá um pendrive lá e deixar tocando música, né? Vai tocando música. Que a gente escuta um do Paraná, outro da Bolívia, outro lá do Suriname, outro do Piauí, outro da Bahia, outro de Minas Gerais, de Goiás, e assim vai ficando bonito ouvindo os sons do Brasil, que me encanta, que enche o meu coração de alegria. Muito obrigado. E a Benedita mandou um coração aqui maior do que ela. Vá ser uma lua cor de prata, uma estrela linda, uma estrela d'alva, estrela dos casados, né, Benedita? Essa aí é a estrela d'alva. A gente fala, olha, a estrela dos casados já está se pondo, né? É aquela maiorzona bonita. E as outras é tudo solteira, aquela é dos casados. Obrigado, Benedita! Um abraço grande. Nós vamos. Tem mais uma mensagem aqui rapidinho. É Ronivon Marques falando assim, Ronivon!
1: Boa noite, Maurício Rabelo. Aqui é Ronivon, do Alecrim, município de Buritirama. Peço uma música aí com o Amado Batista, para Feliz Pazé, aqui do Saquinho do Ariado, Carminha Noise. E todos os amigos aí, todos os ouvintes dessa família nacional. Passa uma boa noite, Maurício Rabelo.
0: Valeu, muito obrigado, Rony Von. Esse é o cabra lá da região de Buritirama, Bahia, né? Muito obrigado, Saquinho do Ariado. Ah, esse nome é bonito, é Saquinho do Ariado. Quem
2: Saquinho.
0: nasce em Saquinho do Ariado, Saquinzenses e Saquinzenses. Um abraço pro povo de Saquinho do Ariado. É, tem lá uma turma lá que são os amigos do meu amigo Rony Von Marques. Vamos pro intervalo já, a gente volta.
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0: bom demais, Maria Erandi, falando comigo. Maria Erandi, lá do povoado de Novo Horizonte, Bahia. Ô, Maria Erandi, tudo bem? Que coisa boa receber sua mensagem aqui. Ela é muito simpática, né? Muito amiga de todos nós aqui. Eu quero atender ela aqui. Pera aqui, rapaz, não quer abrir? Maria Erandi, agora sim, dizendo boa noite. Aqui é Maria Erandi, do povoado de Mercês, Novo Horizonte, Bahia. Maurício Rabelo, tudo bem? Fatinha, o Boró, o Anderson, boa noite ao Celso também, toda a equipe. Maurício, eu quero que cante parabéns para Valdeir do Mato Grosso. Ele está aniversariando hoje, desejando para ele tudo de bom, que essa data se repita por muitos e muitos anos. Felicidades, um alô para todos os amigos e amigas do Eu de Cá, Você de Lá. Parabéns ao aniversariante Valdeir de Mato Grosso. Quem manda é a Maria Erandi, através do Eu de Cá, Você de Lá, da Rádio Nacional. Parabéns, Valdeir, aí em Mato Grosso.
1: Fala, boa noite, Maurício Rabelo. Eu sou a Érica, neta do Souza, lá de Laranjal do Jari. Quero pedir a música Barulho do Foguete, para curtir.
0: O Barulho do Foguete, né?
1: É, só para curtir.
0: Opa, e você cortou, tirou o telefone aí, que você sumiu sua voz para falar?
1: É a Érica.
0: Barulho do Foguete,
1: é,
0: né?
1: É a neta do R. Souza, lá do Laranjal do Jari,
0: no Amapá.
1: Tá pedindo para ouvir a música Barulho.

0: do foguinho.
1: Não vai, não!
2: Tá bom demais. Olha, Dione, lá do estado da Bahia. Alô, Dione, como vai? Tudo bom? Dione Santos Soares, muito obrigado. Dione Santos Soares, ouvindo eu de cá, você de lá, na Bahia. Muito obrigado. Tem mais aqui o Sebastião Lima, é o meu amigo, o delegado Nego Lima, dizendo que estamos ligados aqui em Palmas do Tocantins. Nego Lima, o João Eduardo, a Vitória Lima e a dona Olinda Lima, em Palmas, Tocantins, Brasil. Obrigado, meu amigão. Um abraço, viu? Doutor Nego Lima, dona Olinda, o João Eduardo e a garota Vitória, que é muito inteligente. Muito obrigado. Tem o Deusi Moraes falando assim. Boa noite, amigão Maurício Rabelo. É sempre um prazer renovado ouvir você em mais uma noite maravilhosa, viu, meu amigo? Obrigado. Gostamos muito de ouvir você. Obrigado, viu, Deusi Moraes. Um grande abraço aos amigos ouvintes, Deusi Moraes e Vera Farias, em Limoeiro do Ajuru, no estado do Pará. Que coisa boa, Deusi Moraes e Vera Farias. É nome de gente rico, viu? Deusi Moraes com Y, Vera Farias, Limoeiro do Ajuru, no estado do Pará. Que coisa boa! Eu queria... Onde é que fica o Limoeiro do Ajuru, hein? Fica perto de Belém, de Ananindeua, fica perto de Tucuruí, de que lugar? É, fica lá na Ilha do Marajó, né? Não sei. Obrigado, Deusi Moraes, Vera Farias, aí em Limoeiro do Ajuru. Eu também tenho muita satisfação em receber aqui a participação de vocês. Qual é a música, meu amigo Boró? Fala comigo, não esconda nada, meu amigo Boró. Olhos de Luar, Christian Ralph. Depois,
3: Amor
2: quem canta? André e Andrade, Amor Proibido. E tá bom, né? Depois a gente vê se toca mais. Toca essas duas aí, 22h35 agora.
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2: Oh, isso é bom demais, mas não é nenhuma dessas duas aí, né? É uma das que pediu, não. É um negócio enganchou ali, enganchou, né, rapaz? Agora sim, Christian Ralph, é? Christian Ralph! São 22h35, Olhos de Luar.

Cebola de maior, esse Lorival, capelinha branca foi pedida. Eu vou mandar pra quem pediu, né? Boa. E também mandar pro meu compadre Roriz, lá na beira do São Bartolomeu. Tomando um trem, uma chuvinha caindo de mansinha. Gostou da chuva aí, né, compadre? Ele e o Bazé, dois lá, dois machos olhando um pra cara do outro, né? Tomando um trem, escutando a chuva e ouvindo eu de cá, você de lá, e admirando a participação de tanta gente aí do Brasil e do mundo. Alô, compadre Roriz, um abraço. Alô, Bazé, vamos tomar um trem junto esses dias. Um abraço.

Marcinho em Patos de Minas, Minas Gerais. Segura, Marcinho Alves, é pra você, pra todo o povo de Patos, pra sua filha Betânia, aqui na 315 Sul. Segura!

0: Pois é, a gente já está no finalzinho do programa, 22 horas e 47 minutos. O meu amigo Deusi Moraes, lá de Limoeiro do Ajuru, no estado do Pará. Deusi Moraes e a Vera Farias, né? Está dizendo, Maurício, Limoeiro do Ajuru fica no Baixo Tocantins, entre Cametá e São Sebastião do Boa Vista. É, Cametá e São Sebastião da Boa Vista. Obrigado pela atenção, pelo carinho, amigo Maurício Rabelo. Uma excelente noite para você e para o povo do Brasil. Deusi Moraes e Vera Farias, Limoeiro do Ajuru, no estado do Pará. Tem mais aqui falando conosco, Wellington Brasil, lá de Patos de Minas também, dizendo boa noite, meu caro irmão, meu amigo Maurício Rabelo. Estamos todos ligados aqui no maravilhoso programa Eu de Cá, Você de Lá, que você executa com maestria. Obrigado pela maestria, obrigado por esse programa que começou há anos e continua sendo um sucesso no Brasil. Envia um abraço para nós aqui em Patos de Minas. É o Wellington Brasil, o Shell do Ariado e a turma toda aí nos Patos de Minas. Muito obrigado, muito obrigado. Tem aqui lá de Rondônia. Fala comigo, Rondônia, não esconda nada. Boa noite. Boa noite, amigão Maurício Rabelo Fatinha. Boa noite ao Borol Celção. Aqui é o Tarcísio Martins de Colorado do Oeste, no estado de Rondônia. Tarcísio Martins, Colorado do Oeste, Rondônia. Quero dizer para vocês que estou ligado no Eu de Cá, Você de Lá. Muito obrigado, Tarcísio Martins. Um abraço. Mais uma vez, um alô pro meu compadre Roriz. Ele e o Bazé, lá na beira do São Bartolomeu. Vida boa, gosta de uma chuva em cima, né? Um abraço grande, meu compadre Roriz, um abraço, meu amigo Bazé, beleza pura. O homem, deixa eu ver aqui, é o Anderson, ele pediu um pedacinho do pedaço de poema, rapaz. Rapaz, nós ficamos devendo, rapaz, pedaço de poema. Rapaz, você me desculpa, é tanta coisa aqui. Olha, tem Daniel Fernandes em Arraias do Tocantins, mandando alusão para os pais do Zeni e Luiz, lá na Fazenda Marragato, dizendo que a viagem deu tudo certo, chegamos bem, graças a Deus. Ontem estava sem internet na fazenda. Além do mais, só lembranças. Quem manda é Daniel Fernandes de Arraias do Tocantins. Obrigado, Fatinha. Obrigado. Opa, aí não saiu nada. Boró, bota ela pra dar um tchau aí.
1: Boa noite, gente. Obrigado pela audiência. Até segunda, se Deus quiser.
0: Se Deus quiser. Amanhã vou estar no ponto de encontro e no Nossa Terra. 10 da manhã juntos. Obrigado, Boró. Fiquem com Deus, meus amigos, minhas amigas. Minha mãe, Dona Gasparina, bênção. Fica com Deus. Marlene, um beijinho. Meu pai que está no céu, a sua bênção, meu pai. Tchau, Brasil.

Olá, ouvintes. Começa agora outro boletim de nosso Serviço Internacional de Rádio. Este domingo, 4 de outubro, milhões de votantes acudirão às urnas para eleger ao novo presidente de Brasil. Esse mesmo dia, os brasileiros também elegirão aos novos deputados federais, senadores, deputados estatais, governadores e deputados do Distrito Federal. Este ano, 13 candidatos se postulam à presidência de Brasil. Os mais destacados em las encuestas são o senador Flávio Bolsonaro, do Partido Liberal, e o atual presidente da República, Luiz Inácio Lula da Silva, do Partido de los Trabalhadores. Flávio Bolsonaro é filho do ex-presidente Jair Bolsonaro e senador por Rio de Janeiro. Luiz Inácio Lula da Silva busca a reeleição para um quarto mandato em el cargo mais importante do Poder Executivo. Este ano, mais de 158 milhões de pessoas têm direito a voto em todo o país. A região sudeste concentra a maior quantidade de votantes. A região centro-oeste, onde se ubica Brasília, a capital de Brasil, tem a menor quantidade. As mulheres constituem a maioria do eleitorado brasileiro. Há quase 84 milhões de votantes mulheres e quase 75 milhões de votantes homens. Fora de Brasil, quase 920 mil pessoas têm direito a voto.

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E abrindo o Beco da Bossa de hoje, você ouviu Bola 7, com um trio formado por Vince Gaudi no piano, Fred Marshall no baixo e Jerry Granelli na bateria, outra vez. Composição de Tom Jobim, e assim começa mais um Beco da Bossa aqui na Rádio Nacional. Olá, eu sou o Gil de Souza e toda sexta-feira às 11 da noite temos esse momento de audição dedicado ao samba jazz, à bossa nova e também outras evoluções da mesma espécie. Com curadoria musical, roteiro e edição deste que vos fala, o tratamento de áudio e suporte técnico de Tiago Henriques, o Beco da Bossa é uma produção da equipe da Rádio ENF, emissora da Universidade Estadual do Norte Fluminense Darcy Ribeiro, parceira da Rede Nacional de Comunicação Pública. Então vamos de música. Você ouve agora Mônica Salmazo e Paulo Belinati, Canto de Iemanjá. Beco da Bossa, edição de hoje, outra vez.

Fechando a sequência, Dom Um Romão, Ponteio, composição de Edu Lobo e Rui Guerra. E você ouve agora Oscar Peterson, Wave. Na sequência, Toninho Horta, Aquelas Coisas Todas.

0: Você ouviu Glau Nader, Tempo de Amor. Antes, Baila Nova, A Felicidade.
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1: Você ouviu João Bosco e Chico Buarque, Incompatibilidade de Gênios. Antes, Tânia Maria Aie. E assim o Beco da Bossa de hoje fica por aqui. Eu agradeço pela sua companhia em mais um momento de audição. Continue na sintonia da Rádio Nacional. Não deixe de seguir no Instagram o arroba Rádio Nacional BR e também o arroba Beco da Bossa. Chico. Com curadoria musical, roteiro e edição deste que vos fala, o tratamento de áudio e suporte técnico de Tiago Henriques, o Beco da Bossa é uma produção da equipe da Rádio Enf, emissora da Universidade Estadual do Norte Fluminense Darcy Ribeiro, parceira da Rede Nacional de Comunicação Pública. E para fechar, vamos com a nossa faixa tema desta edição. Você ouve agora Elisete Cardoso, Outra Vez. Aqui é Gil Souza e eu te espero na próxima sexta-feira, às 11 da noite, com mais uma edição do Beco da Bossa. 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
1: Olá, olá, você que está aí ligadinho em todo o Brasil, aqui pela Nacional, você ouve a gente também pela internet, radios.ebc.com.br ou pelo nosso aplicativo Rádios EBC. Eu sou Marcelo Ferreira, Jaime Batista aqui em nossa mesa de som, e a gente começa essa hora com o som do Lenine, Já Que Sou Brasileiro.

Ouvimos Titãs para dizer adeus, composição do Nando Reis e Tony Bellotto. Marcelo Genesi, Laura Lavieri, Tempestade, música de Marcelo Genesi. Marisa Monte, Até Parece, composição dela com Dadi, Carlinhos Brau e Arnaldo Antunes. E agora você ouve Baiana System Invisível.

Paralamas do sucesso do Herbert Viana, Tendo a Lua. Ana Rato, dela, Penumbra. Tivemos também Baiana System, Invisível, música de Russo Passapusso.

0: Rita Benedito, Mambo da Dor, música de Zé Cavaleiro. Antes tivemos Tim Maia, Que Beleza.
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0: Flávio Venturini, Amor de Índio.

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Nina Becker, Renato Martins é o compositor da música Volte Sempre. Antes, Ângela Rorô cantou Amor, Meu Grande Amor, dela e Ana Terra.

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1: Vamos seguindo por aqui, em mais esta hora aqui na Rádio Nacional, música brasileira em primeiro lugar, Paula Lima, 4.

Acabamos de ouvir Skank Negra ali, Ainda Gosto Dela, do Samuel Rosa e Nando Reis. Antes, Marco Ribas, dele Aurora da Revolução. Paula Lima, de Eugênio Dali, 4. E agora tem Fagner com a música Espuma da...

0: Nós ouvimos Tribalistas, composição deles, Já Sei Namorar. Maria Gadu, do Caetano, Oração ao Tempo. Fagner, de Assioli Neto, Espumas ao Vento.
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0: Elis Regina, Madalena.

0: Nós ouvimos Cássia Eller, ECT, música de Carlinhos Brown, Nando Reis e Marisa Monte. Wilson Simonal cantou Vesti Azul, de Nonato Buzar. E Elis Regina, de Ivan Lins e Ronaldo Monteiro, Madalena.
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0: Jorge Benjor, Salve Simpatia.

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1: 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E agora a gente vai ouvir Gilberto Gil, Maracatu Atômico.

Os Novos Baianos cantando de Ari Barroso, Isto Aqui O Que É. Tivemos também Maria Bethânia, Santo Amaro, música de Roque Augusto e Délcio Carvalho. Gilberto Gil de Jorge Maltner e Nelson Jacobina, Maracatu Atômico. 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Tulipa Ruiz, do Amor.

Zélia Duncan nos lençóis desse reggae, composição dela com Christian Oyens, e tivemos também Ivete Sangalo e Criolo, do Tim Maia, Réu Confesso. Tulipa Ruiz, dela do amor. 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E agora você ouve Seu Jorge, Dia de Comemorar.

0: Martinália, Alegre Menina, música de Dorival Caymmi e Jorge Amado. Maria Rita, Aprendendo a Jogar, música do Guilherme Arantes. Seu Jorge, dele, Pretinho da Serrinha e Roger, a música Dia de Comemorar.
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0: Loborges, Chega Pra Ficar.

0: Nós ouvimos Geraldo Azevedo, Dona da Minha Cabeça, dele e do Fausto Nilo. Antes, Ed Mota, Solução, composição de Bombom e Ed Mota.
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0: Vamos ouvir agora Djavan e ele canta Samurai.

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1: Você ouve agora Beto Guedes, Feira Moderna.

Chico Buarque, Feijoada Completa. Antes tivemos Céu, Della e Beto Vilares, Cordão da Insônia. Beto Guedes, Feira Moderna, de Beto Guedes, Fernando Brant e Ronaldo Bastos. Você ouve aqui na Rádio Nacional, Celso Fonseca, Queda.

0: Caetano Veloso. Tivemos também Fernanda Takaide, Zequete, Hortêncio Rocha, Diz Que Fui Por Aí. Celso Fonseca, Queda.
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0: E agora tem Afonsinho, Aquela Bossa Xé.

Ouvimos Marisa Monte, Panis et Sissens, de Caetano e Gil. Tivemos também Arlindo Cruz, dele Maurição e Fred Camacho, O Que É o Amor. Afonsinho, dele Ronaldo Bastos, Aquela Bossa Axé. Moraes Moreira, Meninas do Brasil.

Minas do Brasil. Você ouve agora Marisa Mochanski, dela Não Percebeu Ainda. Pense em que...

0: Ouvimos Zizi Posse com participação do Vitor Ramil, 1 e 2.
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0: Simone, Certas Noites, de Adriana Calcanhoto e Dé Palmeira.

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1: 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Ed Mota, Colombina.

0: Tiago York, Saudade Boa, música de Duda Rodrigues e Tiago York. Caetano Veloso, Dele Qualquer Coisa. Raul Seixas, Metamorfose Ambulante.
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0: E agora você ouve Adriana Calcanhoto, Maresia.

Gal Costa, Tigresa, música do Caetano Veloso. Vanessa da Mata, dela, Só Você e Eu. Ouvimos também Adriana Calcanhoto, Maresia, música de Paulo Machado e Antônio Cícero. Geraldo Azevedo, É Brincadeira.

Chico Buarque, Samba de Orly, dele Vinícius de Moraes e Toquinho. Antes, Vinícius Cantuária, Coisa Linda. Milton Nascimento aqui na Rádio Nacional, Certas Canções, dele e Tunai.

0: Essa foi a Leila Pinheiro cantando Pela Ciclovia, de Marcos Valle e Jorge Vercillo. Antes, Rodrigo Alarcón, dele e Niela Moura, a da Castanha.
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0: Os Gonzagas e Chico César aqui na Rádio Nacional, no Passo Que a Vida Me Leva. Música de Carlos Henrique, José e Yuri Gonzaga.

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2: Alô, meu Brasil lindo, maravilhoso. Vamos começar o Brasil Rural. Eu sou Luciano Barroso, a produção da Bruna Alves e Cléo Borges no estúdio. Nós temos as mixagens. Ô, Zé Lins, aqui nós temos... Quem mais?
3: Eu?
2: Claro. Você, quem mais?
3: A Graciara.
2: Graciara. Eu tô falando da Lucinha Safatli, tá? Lucinha Safatli, Graciara, Tiagão, Rafael. Então tá. Ó, tá todo mundo aqui na área, tá bom assim? Pessoal do Cia, do Rodeador. E a programação musical do Antônio Miranda é a responsabilidade dele. E ele começa assim, ó. Há uma transparente Chico Rei, Paraná e Leonardo.

Este é o Brasil Rural. E no sábado, aproveitando o que disse o nosso amigo, né? Tem que limpar o caderno. Vamos começar com um Gaguinho de Santa Cruz, a venerada Coladim. Apolinário, na Fazenda Vazantão, pediu Praia da Solidão com Gilberto e Gilmar.

É o Brasil Rural com você. Obrigado aí pela sintonia. Gente, hoje sábado, lá vamos nós. José, é o Zé Flamengo. Vontade dividida, milionário Zé Rico. Oi, dona Marilu. Se ainda existe amor, Lourenço e Lorival.

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2: Ei, gente bonita, bom dia, meu Brasil Rural. Bom dia, Nacional Brasília, Nacional da Amazônia, Nacional do Alto Solimões e FRN de Natal, a Rádio Porto, em Porto Franco. Bom dia, gente. Amanhã, votação. Vamos lá, vamos exercer a democracia. Casa de Caboclo, Rick Renner, Sebastião Dantas pediu, e o Jaime também. Ô Jaime, tá tudo bem no Tocantins? Ô Jair, você falou que tem que limpar o caderno. Tô limpando, Jair, ó. Paraná, querido milionário José Rico.

Este é o som do Brasil. É o Brasil Rural com você, não é, Márcia? Márcia, sonhei com você. Ué, especial de Milionários é Rico? Vai mais um, então. Sonhei com você. Depois tem Cavalo Preto, Sérgio Reis, atendendo o grande alemão inoxidável.

Brasil Rural, no seu sábado, amanhã, domingo, é dia de eleição. Vamos lá, gente. Vamos comparecer. Éder João pediu Mistérios do Val e Davi. Enio Falso, na Agrovila São Sebastião. Eu tô falando, você, que é Milionários é Rico, é especial. Lá vamos nós, Águas da Saudade.

Você está ouvindo o Brasil Rural e nós estamos aqui, segundo a Lucinha, ouvindo Milionário e José Rico. Mas agora você vai ouvir outro. Agora você vai ouvir. Ixi! O Francisco Pinto de Picuí, no Piauí, pediu o Som de Cristal com Joaquim Manuel e o Adão Maurício e Raimundo Pinto do Brejo. Ô, Raimundão, tá tudo bem contigo, Raimundão? Sérgio Reis, filho adotivo.

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1: 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Você e o sucesso nacional. Uma ótima manhã. Obrigado aí pelo carinho da sintonia. Rádio Brega Brasil, Novo Horizonte, Nossa FM, de São Rafael. Obrigado, pessoal. Universitária de Boa Vista, Roraima. Amanhã, domingo, é dia de votação. Vamos lá, gente. Boiadeiro, berranteiro, aí. Mais que pai e filho, Rick Renner. Depois tem Mari Facim, lá de Anta Gorda, Santa Catarina, que pediu de São Paulo a Belém, com Rio Negro e Solimões.

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Bom dia, meu Brasil rural. Bom dia, meu Brasil lindo. Oi, Neves, em Porto Franco, no Maranhão. Para desbotar a saudade, Zezé de Camargo, Luciano e Fátima Leão. E Pedro Ribeiro, do Recanto Açaí, Guaraí, Tocantins. Amanhã, Roberta Miranda e Reginaldo Rossi. Amanhã tem votação, amanhã tem eleição. Vamos lá.

meu Brasil bonito, bom dia, meu Brasil rural. Antônio de Tocantins pediu o Doutor e o Caipira, Goiânia e Paranaense, e na sequência, Sofrendo Calado, Ginigeno. Quem pediu foi José Caetano. Ah, mas o Jair também gosta. Ô Jair, vai pra você também.

Você está ouvindo o som do Brasil e nós estamos juntos. Este é o nosso Brasil, Brasil Rural. Obrigado, gente. Apolinário, Fazenda Vazantão, meu pai, Lourenço e Lourival. Marioneide, obras de poeta Chitãozinho e Chororó, Marioneide.

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2: Estamos juntos no som da Nacional. Obrigado, gente. Ô Mazinho, Mazinho, é, Mato Grosso do Sul, é amargurado, Tião Carreiro, Pardinho, João Paulo e Daniel. E o Nero Cortês, na garupa do destino. Aí, né?

Seja bem-vindo ao nosso Brasil Rural. E lá vamos nós. Agora eu vou trazer o seguinte. Vai ser assim, ó. Nós vamos vir com Meus Pedaços, Rio Negro e Solimões, e Meu Martírio, com Dalvan.

Você está ouvindo o som da Nacional. O Brasil está ligado. Obrigado, meu Brasil Rural. Declaração de amor, Daniel. Se eu não puder te esquecer, João Mineiro e Marciano.

Agora sim. Ô, Lucinha, qual é, que bicho é aquele que na savana faz... Hein? Que bicho é esse? Hein? Que bicho é? Sabe? Não sabe, não. É, porque eu imitei muito mal. É o leão. É o leão com Marília Mendonça. É, e depois tem aquela, você pode se escafeder. Quero mais, é que você vai embora. É Passe Livre, Teodoro Sampaio Barreirito.

Alô, meu Brasil, bom dia, gente. Chamando a atenção para o seguinte: amanhã, cedinho, vamos lá. E olha, vamos sem confusão, gente, sem confusão, vamos lá escolher, exercer a democracia. Fio de Cabelo, Chitãozinho, Chororó e Pecado de Amor com Eduardo Costa.

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1: Olá, ouvintes das rádios Nacional e MEC. Eu sou Renata Lima e este é o Bate-papo com a Ouvidoria, o espaço de escuta cidadã da Empresa Brasil de Comunicação.
2: Eu sou Edson França. No período eleitoral, reportagens, conteúdos de orientação ao eleitor e propaganda gratuita passam pela mesma tela ou frequência, mas não têm a mesma origem, nem seguem o mesmo processo de produção.
3: E eu sou Gal Bastos. A Empresa Brasil de Comunicação oferece ao público elementos para compreender o processo eleitoral e formar sua própria opinião.
1: Um telespectador elogiou uma reportagem especial do Repórter Brasil sobre as atribuições dos deputados estaduais e a composição das assembleias legislativas.
3: Adorei esse episódio. Eu não sabia que a quantidade de deputados estaduais está relacionada ao número de deputados federais. Se ainda não teve conteúdo sobre o Senado, vale explicar que teremos duas escolhas este ano.
2: A gerência de telejornalismo do Distrito Federal informou que o elogio foi compartilhado com a jornalista e a equipe responsável pela série. O tema sugerido pelo telespectador foi abordado na segunda reportagem do especial, exibida em 14 de agosto, que explicou o papel dos senadores e aspectos da composição do Senado Federal.
1: Ao reunir avaliações e sugestões como essa, a ouvidoria identifica os temas que o público busca mais esclarecimentos e oferece subsídios para a produção de conteúdos de educação eleitoral.
2: Essa escuta também mostra que o público não observa apenas as informações apresentadas. Ele compara a forma como as candidaturas aparecem nas reportagens.
1: Em uma solicitação, um cidadão afirmou que a imagem de uma candidata não havia sido exibida, embora as fotografias de outros concorrentes tivessem aparecido na mesma matéria.
3: Favor corrigir e mostrar a foto da candidata, para que todos estejam iguais perante a lei.
2: A manifestação chama a atenção para a necessidade de observar na cobertura eleitoral os critérios adotados na apresentação das candidaturas.
1: Outras manifestações questionaram a veiculação no rádio de mensagens favoráveis ou críticas a candidaturas.
3: Escuto a rádio com frequência e durante o período eleitoral tenho ouvido propagandas de candidaturas. Como é feita a divisão dos horários? Por que uma emissora pública transmite esse tipo de conteúdo?
2: Outro cidadão também questionou a transmissão de um jingle eleitoral por uma emissora pública.
3: Ouvi um jingle eleitoral na programação e gostaria de saber qual é o respaldo legal para que esse tipo de conteúdo seja transmitido por uma rádio pública.
1: A gerência da Rede Nacional de Comunicação Pública de Rádio esclareceu que o jingle mencionado integrava a propaganda eleitoral gratuita. A transmissão da propaganda eleitoral gratuita é prevista na legislação eleitoral e realizada nos horários e nas condições estabelecidos pela Justiça Eleitoral.
2: Isso significa que nos espaços destinados à propaganda eleitoral gratuita, a emissora cumpre uma obrigação legal.
1: O tempo é distribuído conforme as regras eleitorais e os materiais encaminhados para veiculação são produzidos sob responsabilidade dos partidos, federações e coligações.
3: Portanto, transmitir a propaganda eleitoral gratuita não equivale a uma escolha editorial da rádio nem a apoio ao conteúdo apresentado.
2: Na cobertura jornalística, pautas, imagens e formas de apresentação são decisões editoriais, orientadas pelos princípios e pelas regras aplicáveis à comunicação pública e ao período eleitoral.
3: Enquanto isso, na propaganda eleitoral gratuita, a emissora reserva o espaço e transmite materiais cuja produção e conteúdo são de responsabilidade das agremiações políticas.
1: Já os conteúdos de educação eleitoral explicam o processo, os cargos e a participação do cidadão.
2: Ao sistematizar essa escuta, a ouvidoria oferece subsídios para análise da cobertura e para a produção de conteúdos de educação eleitoral.
3: As manifestações ajudam a qualificar a

0: relação dos ouvintes e telespectadores com a comunicação pública.
1: Até o próximo bate-papo com a ouvidoria.
0: Participaram desta edição
1: Gal Bastos, Renata Lima e Edson França na apresentação,
0: Roberta Dante na revisão,
1: Josemar França na operação de áudio
2: e Messias Melo na sonoplastia.
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6: Este é o som do Brasil, Brasil Rural. Amanhã tem eleição, vamos lá, todo mundo. A Flor e o Beija-Flor, Henrique e Juliano. E Largado as Traças, Zé Neto e Cristiano.

Terminou. Por hoje chega. Amanhã, gente, amanhã é dia de eleição. O que que nós temos que fazer no exercício do nosso direito de votar? Comparecer às urnas. Vai lá, escolha os seus representantes, seja locais, seja o representante estadual, representante para o governo federal. Vai lá, escolha o seu representante. Vote e deixa que depois da apuração você vai ver o que que deu. Tá bom assim? Então vamos lá, gente. Um abraço. Até segunda-feira, meu Brasil lindo. Tchau, gente.

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1: Ajudante digital. Eu ouço falar muito sobre deepfake, mas não sei o que é.
2: Ajudante digital. 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O que isso significa?
3: Bom dia a vocês que estavam ansiosos para ouvir mais um ajudante digital.
4: Estamos de volta com uma nova edição da sessão Dicionário Tecnológico.
5: Dicionário Tecnológico.
6: Com palavras fresquinhas para você aprender sobre os termos mais usados no mundo da informática e tecnologia. Se não melhorarmos seu conhecimento, pelo menos a gente piora.
4: Robozito. Para com essa palhaçada.
3: E na próxima edição, o Leiberson Pedrosa, criador e titular deste podcast, está de volta. Eu sou o Hilton Pimentel e essa é a minha última participação aqui.
7: Por enquanto.
3: Vamos colocar esse negócio para funcionar. Liga aí, Robozita.
4: Primeira palavra de hoje, hacker.
3: Vamos começar com a palavra mais conhecida. Vira e mexe, nós vemos uma notícia de que o site de um órgão do governo ou uma grande empresa é explorar ou manipular sistemas ou dispositivos de informática, redes ou programas de computador de forma indevida. Por exemplo, invadir o sistema de um banco e transferir milhões de reais para uma conta. Mas aí entra uma pegadinha. Originalmente, o termo hacker não é criminoso. É uma pessoa com grande conhecimento que usa suas habilidades para testar as fragilidades dos sistemas e criar mecanismos de defesa contra o hackeamento.
6: Modéstia à parte, eu sou um excelente hacker.
8: Isso é o bichão mesmo, hein, doido?
4: Essa é boa. Você não consegue hackear nem o jogo da cobrinha de um antigo Nokia tijolão.
3: Muitas empresas contratam hackers para testar a segurança de seus sistemas. A pessoa que hackeia unicamente com a intenção criminosa é chamada de cracker.
4: Próxima palavra, noob.
3: Se o hacker tem ampla experiência em informática, o noob é justamente o contrário. É uma pessoa que tem pouca experiência. Também costuma se chamar newbie, que significa novato em inglês. O termo costuma ser usado de forma pejorativa para indicar alguém que comete erros básicos repetidamente ou não se esforça para aprender.
9: Ai, que burro! Dá zero pra ele!
3: Que nem o Robozito.
6: Ei, vamos parar com essa trollagem.
4: E o próximo termo é deepfake.
3: Se tem um termo que ganhou força ultimamente, é deepfake. Basicamente, é usar a tecnologia, principalmente a inteligência artificial, para criar algo falso, que é muito difícil descobrir que não é uma produção verdadeira.
6: Como Silvio Santos cantando uma música do Linkin Park.
3: É, esse não é um bom exemplo, sabe que é uma brincadeira. Mas deepfake pode ser clonar a voz de uma pessoa para criar falas que ela nunca disse, fotos e vídeos que nunca existiram na vida real, muitas vezes com pessoas públicas. Identificar um deepfake convincente pode ser difícil até para especialistas. Quem costuma ter mais capacidade são os

0: Ouvi dizer que o deepfake pode ser muito perigoso.
1: É o quê?
2: Isso mesmo, Robozita. Em ano eleitoral como este que vamos escolher o presidente Tares, o deepfake pode ser usado para turbinar as fake news e prejudicar candidatos, ou criando vídeos e fotos falsas em situações que prejudiquem seu desempenho entre os eleitores. Tanto que o Tribunal Superior Eleitoral, ainda nas eleições de 2024, proibiu o uso de deepfakes nas campanhas e de ser identificado para o eleitor como algo criado com essa tecnologia. As reações deste ano.
0: E agora vamos para a próxima palavra, chatbots inteligentes.
2: Esse você conhece, mesmo que não conheça essa palavra. Chatbot é um programa de computador capaz de conversar com pessoas por texto ou voz. Sabe quando tudo que você queria era falar com um atendente para cancelar sua assinatura de internet e é atendido por um robozinho de conversa que fica te fazendo vários o que você quer? Pois é.
3: É ele.
4: Eu tenho um primo chatbot que trabalha num serviço de telemarketing.
2: O chatbot convencional responde somente a comandos e perguntas previamente programados. Você apenas clica nas opções que ele oferece. O chatbot inteligente é uma evolução desse serviço, que usa a inteligência artificial para responder de forma mais eficiente. As de IA, como o ChatGPT e o Gemini, são chatbots inteligentes. Quando são desenvolvidas, essas tecnologias analisam bilhões de exemplos de textos, livros, artigos, sites e outros materiais e aprendem padrões da linguagem humana. Então, eles compreendem o contexto da conversa e calculam qual é a combinação de informações mais adequada para responder o que você perguntou ou fazer a tarefa que você pediu.
1: Ah, agora eu entendi! Agora eu saquei!
4: E agora o

0: Torrent é uma tecnologia de compartilhamento de arquivos na internet com partes dos arquivos diretamente entre si.
1: Como isso funciona?
2: Me explica, me explica.
0: É simples. Ao invés de fazer o download de um arquivo de um único servidor central, o programa de Torrent baixa diferentes partes do arquivo de várias pessoas ao mesmo tempo. Funciona mais ou menos como uma comunidade. Quem tem o arquivo compartilha com você e você compartilha com os outros usuários. Mas ninguém se conhece ou faz contato. Somente os programas instalados nos vários computadores conversam entre si. É muito importante que você pode interromper o download, desligar o computador e retomar depois de onde parou. Por isso é muito popular entre pessoas que gostam de baixar um filme ou jogo de forma ilegal, já que os arquivos são imensos. Mas a ferramenta foi criada para funções muito mais nobres, como distribuir sistemas operacionais como o Ubuntu e o Linux, grandes conjuntos de dados científicos, livros e músicas, cujos autores autorizam o compartilhamento.
3: Peraí que estou quase terminando de baixar aquela série que eu...
4: Mão na cabeça!
3: Calma, seu policial, eu posso explicar.
4: Coloca a mão na cabeça!
1: Vixe! Eu falei pro Robozito...
0: Essa edição do Dicionário Tecnológico, em breve tem mais. No próximo episódio, Pedrosa está de volta. E o tema da vez será a biometria avançada. Até uma próxima oportunidade. Tchau!
1: Será que ele volta?
3: Se você tem dúvidas sobre alguma palavra apresentada hoje, ou quer sugerir outros termos para nossa sessão Dicionário Tecnológico, manda pra gente.
1: Nosso e-mail é bc.com.br. Você também pode mandar áudio ou texto para nosso WhatsApp 11 97469038.
3: Este episódio usou, para fins meméticos, entre outros elementos, trechos do canal do comediante Gil Away, do seriado Chaves, do seriado Futurama, do Funk Me Explica, do MCTHM de Polícia e o Silvio Santos cantando Linkin Park.
5: E fim de papo, moro!

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6: Todo dia. Como vai, Vossa Senhoria? Vou bem, muito obrigado. Carne seca com ensopado. E o senhor, engrossado?
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2: 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Para começar, você vai ouvir Autora Minha, Gaio Quequeco, Caco, Bicharada, Direito de Ser Criança.

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0: sapo.
1: Rabbit.
2: Rabbit.
1: Rabbit.
0: E o senhor grilo. 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

0: ouvir história. Hoje você vai ouvir a história O Menino que Engoliu o Choro. Quem escreveu e vai contar para você é a Cris Paz. Vai escutando aí enquanto o seu lobo não vem.
1: Vai começar mais uma partida importante do campeonato. Entram em campo. O público enlouquece com a presença do menino. Começa a partida. E o menino parte para o ataque. Ele passa por um, escapa da falta e deixa o zagueiro na saudade. O menino vai em direção ao gol. Já prepara o chute. Está cara a cara com o goleiro. Prepara o chute. Chutou!
2: Menino, quantas vezes eu já falei pra você não jogar futebol dentro de casa? Agora engole esse choro! Engole esse...
3: O menino já tinha escutado aquela importância a ela até aquele momento. Tentou engolir saliva, engoliu em seco. Tentava entender o que o pai quis dizer. Queria logo aprender esse tal de engolir o choro. Como ele gostava de deixar o pai orgulhoso, se esforçou, se concentrou e treinou até conseguir. O menino chorou só por dentro, sem ninguém saber. Desde o dia em que o pai o mandou engolir o choro, nada foi capaz de soltar as lágrimas daquele menino. Por muito uma gota de água salgada foi derramada, o menino virou um mar por dentro. O mar do menino era barulhento. Menino, vem comer. Barulho era fome. E tascava logo um lanche no menino. Ele queria, como sempre, o lanche e o choro. O mar que ele trazia dentro de si era revolto e imenso. Ali dentro, as emoções se misturavam num maremoto sem fim. O menino sorria, mas já nem sabia por que sorria. Era um sorriso seco, meio bobo, sem deixar escapar uma dorzinha sequer.
4: Homem, não chora!
3: Atitudes assim faziam o menino engolir sentimentos que se afogavam.

0: Parece que ela nem queria saber de engolir o choro. Deixava a dor entrar, deixava a dor sair. E assim, era uma menina feliz.
1: Ai.
0: Às vezes, um pé de mesa pode ser muito malvado, mas também pode ensinar lições. O menino chorou. Chorou a dor do dedinho do pé, mas também choro. Menina, pra quem?
2: O que é o que é? Quem adivinha o que é?
3: Quem adivinha o que é? Que é?
4: Preste bastante atenção. A Lucimara Maciel tem uma adivinhação para você.
5: O que é o que é? Todo mundo sabe abrir, mas ninguém sabe fechar. Acertou quem disse ovo.
4: Agora você vai ouvir a árvore da montanha e a floresta precisa crescer.

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0: trava-língua é língua travada. 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
3: É uma aranha e uma rã. 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

0: Eureka! Eureka! Eu consegui! Muito tempo!
1: Você vai ouvir Chá de Água, Castel, Dragão, Bicho, Vento.

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1: Agora você vai ouvir Assim Assado, Festa na Floresta, Funk das Abelhas e Trem Maluco.

0: Gustavo, te falar uma coisa.
1: Pode falar.
0: É que você tá falando errado.
1: O que que eu tô falando errado?
0: Colmeia. Colmeia é...
1: Claro que tem que ser aberto, senão as abelhinhas não conseguem entrar na casa dela.
0: Não, não, não. Você não entendeu. Você tem que falar colmeia.
1: Mas eu tô falando colmeia. Claro que tô falando colmeia.
0: Você tá falando colmeia, mas você tá falando colmeia.

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1: A Kátia Valentim tem um poema da Cecília Meirelles pra você, O Menino Azul.
2: O menino quer um burrinho pra passear. Um burrinho manso que não corra nem pule, mas que saiba conversar. O menino quer um burrinho que saiba dizer o nome dos rios, das montanhas, das flores, de tudo que aparecer. O menino quer um burrinho que saiba inventar histórias bonitas com pessoas e bichos e com barquinhos no mar. E os dois sairão pelo mundo que é como um jardim, apenas mais largo ou talvez mais comprido, que não tenha fim. Quem souber de um burrice para ficar número das ao menino azul que não sabe ler.
1: 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Mas não se preocupe, no sábado que vem, acorde antes das 8, que a mágica vai entrar no ar pelas ondas do Abracadabra. 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
2: 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Chega.

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Muito bom dia, querido ouvintes de toda a região do Alto Solimões. Tá ligadinho? É. Olha, chuvatinga, né? Muita chuva por aqui, né? Não tá aquela chuva forte, mas tá chovendo. Isso aí é preconcimento, né? Tá se pondo. Vinha tabaco. E tomar conhecimento que tem chuva por aqui, que tá, meu amigo, minha amiga. Às vezes você não sabe, né, como é que tá o tempo, que tá bom, o tempo é nublado, bem nublado, certo? Pode ser que daqui a pouco coloque, né, mas por enquanto tem chuva. E olha só, aqui a gente tá todo... Hoje mexendo, hoje não, nem parecendo aqui, o relógio ficava se compor pra mim. Tem uma olhada que sujo aqui, ó. Ali a configuração, não sei nem o relógio aqui que fica de frente pro locutor, né? São 7h10 no meu relógio aqui de pulso, né? 7h10, mas tinha um relógiozinho ali que a gente ficava, olha.

adiantado. Tá meio ruim o negócio. Eu não sei quem mexe ali, né, nesse computador. Tiraram até o relógio da tela do computador. Computador, meu amigo Otto, se estiver aí ouvindo, porque o relógio não está aparecendo aqui, quem mexe, rapaz. Mas olha, dia do ouvinte, região do Alto, vamos com a chinela da fronteira. É como eu sempre falo, né? Com chuva ou com sol, nós estamos aqui. Estamos aqui a partir das 7 da manhã, todo sábado, né? Todo sábado estamos aqui para levar a todos vocês esse programa querido. Programa a todos pela região do Médio do Limões. Primeiro, né? Internet, radio.com.br. Endereço para você colocar ali na internet. Nacional.ebc.com.br. E aí você já vai ouvir a programação da Rádio Nacional do Alto Solimões. No momento agora, o Centro Fronteira, né? Essa rádio 96,1 FM que vai mais longe, que vai mais longe para ficar bem pertinho de você, né? 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Bom dia, querido ouvinte do Alto Solimões. Aumente o volume do seu rádio no seu local de trabalho, no seu carro, no seu, na sua embarcação, no seu táxi coletivo, no meio da. Na beira do rio, onde quer que você esteja, todo mundo está ouvindo a Rádio Nacional. 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O programa é o Sentinela da Fronteira. Sua sintonia, maior alegria, você em nossa divertindo, informando e educando. Um programa do agricultor, do empresário, do indígena, dos militares e trabalhadores em geral. Um programa totalmente verde-oliva que está no coração do povo do Alto Solimões e tem o objetivo de levar a todos vocês muita informação, qualidade, ação, esportes e os mais diversos no nosso quadro de entrevista. Tudo aquilo que foi no âmbito do brasileiro. Mando de Limões, o Batalhão de São, o Batalhão Francisco Chita. Mando, Tenente Rodrigo, Comandante Coroneira. Este programa, ele é em parceria com a Rádio Nacional do Alto Solimões, na faixa M96,2
da Empresa Brasil de Comunicação, EBC, uma onda verde no ar, com a gerência de Bianca Petenar, gerente executivo Carlos Sena, na gerência de produção e programação EBC, Vitor Ribeiro, e a coordenação da Rádio Nacional do Alto Solimões fica por conta de Mislene Ferreira. Na produção e apresentação, Sentinela, eu, Tumeira, nos trabalhos técnicos ali do outro lado, meu grande amigo Saul.

dado Pintes. Ali, né? Comandando esta grande mesa aí. Chuton. Fica aí. Olha o contato, gente. Cá. Mande a sua mensagem. Peça a sua música. Mande seu aviso. Mande seu parabéns para a pessoa amada. Olha aí, DDD 97-984-770. A outra, DDD 97-991-738. Nos pessoal, hoje é sábado, 3 de outubro de 2026. Se liga no horário. Olha a preguicinha, hein? Olha a preguicinha. São 7h17. 7h17. Acerte seu relógio. Um abraço aos nossos vizinhos, nossos colombianos aqui de Letícia, as comunidades colombianas, as margens do Rio Solimões, pessoal que está na batalha aí nos flutuantes, né? Cada um na sua área de atividade. O nosso bom dia, o nosso abraço, o nosso desejo de um ótimo final de semana. Atravessando ali o Rio Solimões, vamos também cumprimentar, dar um bom dia à Ilha do Amor, Ilha de Santa Rosa, né, no Peru, e a Islândia, lá nas proximidades de Benjamin, bem pertinho de Benjamin, né? Fica a cidade peruana de Islândia. Um grande abraço para a Islândia aí, se alguém estiver sintonizado aí na 96,1 FM. Grande abraço, ótimo final de semana. Agora vamos para os municípios, né? Um grande abraço ao meu amigo Aramis, que é da Rádio Rios FM, 4 horas da manhã, o cara não tem para ninguém, hein? 4 horas da manhã ele já tá lá. E tem mais um detalhe, não é só de segunda a sexta, não. É sábado, é domingo, é feriado, é todos os dias o Aramis tá aí, né, rapaz? Com o brega, né? Os bregas aí para você viajar do tempo. Grande Aramis. E aí tem vez que ele coloca em cadeia aí o programa Sentinela da Fronteira lá no Boca de Ferro, né? Boca de Ferro que eu chamo, gente, é aquelas cornetas que tem lá no porto de Benjamin Constant. E aí pela manhã, o Aramis, quando sai da rádio, ele vai para lá, né? Para dar avisos, fazer comerciais, utilidade pública. E colocar aquelas músicas, né? Quando eu tive passada, a gente ficou lá guardando o carro da prefeitura que ia nos transportar e ficamos ouvindo lá, né? Uma sequência de Zé Margo e Luciano, né? Lá no, nas cornetas, no Boca de Ferro. De beija me consta. E aquilo ali é bom, hein? É mercado municipal, né, gente? O cara tomando ali sua sopa, tomando seu café, comprando seu almoço, carne, peixe, né? O frango. Mas tá ouvindo ali o Aramis. E se você perder algum documento, né? Algum aviso importante, oferecer uma música, parabenizar alguém, você vai lá com o Aramis e ele faz prontamente pra você. Que legal. Gostei. Gostei lá. Gostei. Parabéns, Aramis. Gostei da criatividade lá do Boca de Ferro. Olha só, um abraço também para a Atalaia do Norte, meu amigo Rubinei, da Rádio 104, né? Grande abraço, meu amigo Rubinei. Santo Antônio do Içá, São Paulo de Olivença, Maturá, Tonantins, Jutaí, Ponte Boa, Alvarã, Estepé e todas as comunidades da região do Alto Solimões, o Mariaçu 1, o Mariaçu 2, Limeira, Feijoal, Guanabara, Belém dos Solimões. Alô, meus amigos indígenas. Sapotal, Teresina 1, 2, 3 e 4. Sacambu, Capacete, Tauaru, Cristo Rei.

Mais experientes. Então vamos levar aqui uma sequência daquelas. Daquelas pra gente recordar os bons tempos que não voltam nunca mais. Olha essa aqui, ó.

Sargento Silveira, ele já esteve aqui pela rádio, já esteve aqui presencial, aqui no estúdio da Rádio Nacional do Alto Solimões. Ele e a esposa dele, tá? E agora, lá no quarto pelotão especial de fronteira. Deixa eu dar um bom dia para ele, para ver se ele tá nos ouvindo bem. E aí nós vamos bater aquele papo, para saber como é que tá o pelotão de estirão do Equador. Bom dia, Sargento Silveira, como é que tá o... Alô, Sargento Silveira!

0: Tá nos ouvindo? Alô, Sargento Silveira? Tá ouvindo? Alô? Alô? Alô? Alô, Sargento Silveira? Alô? Você tá ouvindo aí? E, sargento? Você tá nos ouvindo aí?
1: Bom dia, tá
0: ouvindo? Agora nós fizemos o teste e tava tudo tranquilo. Pera aí, vou correr.
1: Tudo bem.
0: Bom dia, agora é o seguinte, hein? Para as margens do Rio Javari, onde está localizado o 4º Pelotão Especial de Fronteira, das notícias dos militares, da comunidade civil, dos dependentes de militares, falar de vida e trabalho no PEF, dessa experiência aí nesse pelotão destacado. É o Sargento Silveira, como é que está o senhor? Tudo bem?
1: Bom dia, Sargento Meirelles. Está tudo bem aqui. Como é que está o senhor?
0: Está tudo bem, graças a Deus, meu amigo. Olha, parabéns aí pelo 4º Pelotão Especial de Fronteira. Eu conheço muito bem esse PEF aí, né? Eu servia em Palmeiras. Você sabe que Palmeiras fica na gente do Rio Javari. E quando eu vinha de Palmeiras, era noite. A gente pernoitava aí no 4º Pelotão Especial de Fronteira. Então, eu conheço muito bem nossos pelotões destacados. Mas, Sargento Silveira, comece contando para nós aí essa experiência, né? Porque a gente sabe que aí não é como numa cidade grande, não é como um centro maior, né? Numa cidade maior. Aí é um pelotão destacado, é uma família, né? Uma comunidade. Aí todo mundo se conhece, todos os dias a gente vê um, outro, bate um papo, está se encontrando ali na região do PEF. Então, aí é uma família, a realidade é essa. E como é que está essa experiência aí, ô Sargento Silveira? Tudo beleza?
1: Eu cheguei no Pelotão Especial de Fronteira em 2024, veio eu e a minha esposa, e o primeiro baque que a gente toma quando chega aqui é a dificuldade, tanto para chegar e do local em si. A gente chega de barco, que é o deslocamento de Tabatinga até o pelotão. Chegando aqui, a gente se estabelece o processo. A gente começa a ver que coisas básicas do dia a dia que tem numa cidade que a gente, por vezes, não presta atenção, não dá valor. A gente ir numa padaria de manhã e conseguir comprar um pão. A gente precisar ir numa remédio. Poder sair aos finais de semana para dar uma desopilada das coisas básicas que aqui não tem. E acaba que a família militar, como o senhor frisou no comentário do senhor, é a parte mais importante daqui. Porque na ausência destas coisas do dia a dia, de uma cidade normal, de uma cidade convencional, não se fortalece, é onde as atividades entre os militares fortalece esse espírito junto aqui. É a conhecido da amizade com sendo feitas e vai deixando o clima mais leve aqui. É aprender a se readaptar, porque na ausência de, por exemplo, poder ir no mercado, ele começa, faz uma horta em casa, ele começa a comprar do morador da comunidade que vende para poder ajudar e acaba fomentando o comércio local. Então aqui tem uma moça que vende um pão. Tem uma moça que começa o local aqui e as pessoas vão tocando a vida aqui.
0: Sargento Silveira, quantos nesse nosso Brasil, né? Vou falar em Brasil, não tem vontade de conhecer esse nosso interior da Amazônia? É, rapaz, é muita gente lá nos grandes centros que tem a maior vontade de conhecer, né? Principalmente o interior, como é que vive, como é que trabalha, quais são os trabalhos, sua rotina do dia a dia. Então tem muita gente. E nós temos esse privilégio de ver, está vivendo, né? Está vivendo essa situação. Então, ô sargento, dar ciência para o pessoal que tem vontade de conhecer, por exemplo, é o aeroporto. Gente, 7 quilômetros, você imagina, o sargento Silveira vai me confirmar isso aí. Você imagina o DIB, né, que a gente chama de PA, aos pelotões. E você imagina o avião chegar e o transporte do material que ele traz até o pelotão. Você já imagina por aí o grande trabalho, né? O grande esforço que os integrantes do PEF têm que esse material chegue no freezer, por exemplo, os congelados, o próprio material que não pode pegar chuva. Se de repente o tempo fechar ali, na hora que estiver conduzindo, eu não sei se o sargento Silveira vai me confirmar. Aí na época que eu passava por aí, que o avião está pista lá no final para poder pegar o material em uma canoa, né, o canoão, e trazer por via fluvial. Trazer via fluvial para carregar ali no PF. É assim, ô sargento Silveira?
1: Exatamente, esse ano nos PAs que a gente recebeu, os primeiros, a gente recebeu de embarcação no Canoão, igual o senhor falou, a gente conseguiu a colaboração de um cidadão aqui da comunidade com apoio logístico com a embarcação, e a gente fez exatamente isso, recebia o PA na cabeceira do aeroporto, fazia o transporte de mão a mão por milheiro, chegando aqui no posto de controle do pelotão, subia com todo o material, então era basta a pista, ela dava inviabilizada porque acabou chovendo e aí esburacou ela por baixo e não estava dando para passar com 5 tons. E aí estava sendo assim, estava sendo por barco a UPA, até que uns 2, 3 meses atrás a gente conseguiu estabilizar a pista. E agora o UPA último que teve, já conseguimos receber com 5 tons, o que foi mesmo que falou, porque confirmando, né, a nossa pista fica 7 quilômetros de distância. É um trilho que passa literalmente no meio da selva, que foi o sexto back que construiu. Foi uma obra espetacular. Por embarcação. Então, graças ao back que veio dar esse apoio logístico aqui, é que nós temos uma pista que nos ajuda bastante no PA.
0: Sobre isso, sargento Silveira, só para o pessoal que não conhece e fica imaginando, né? Poxa, mas como é que é a vida no PEF? Então, para você ter uma ideia, como a coisa não é fácil, não, hein? Nem por isso a gente vai baixar a cabeça, né? E colocar dificuldade. Não. Cara que está no PEF é aquilo que eu acabei de falar. É unir forças e cumprir essas missões aí. Além disso, tem limpeza no PEF, além desse aeroporto de 7 quilômetros, né, para receber o material, tem o dia a dia do PEF, que é a limpeza, faxina, cuidar da apresentação

0: chefe, né? Cuidar da saúde. Tem o pelotão, a gente sabe aqui que dá. Ela tem aí a parte da mão amiga, né? Presta socorro aí pro pessoal que nem é brasileiro, é estrangeiro, mas presta socorro, né? Presta socorro a algum acidente que possa vir a acontecer com a embarcação, entre muitas atividades. Aqui, ô Sargento Silveira, que é para a pessoa que não conhece, né? Que fica imaginando como é o PEF. A vida no PEF é assim, desse jeito aí. Mas, Sargento Silveira, então o senhor se adaptou rápido e a sua esposa também. Está chegando a hora do senhor partir, né? Já foi transferido, como o senhor me falou, né? Daqui a pouco é hora da partida. Com certeza, uma recordação que nunca mais vai ser esquecida. Não é isso, Sargento Silveira?
1: Com certeza, Sargento Meirelles. Uma das melhores experiências da minha vida, enquanto minha esposa, foi ter vindo servindo no pelotão. Inicialmente a pessoa fica um pouco receosa, com dúvida, porque é algo novo, algo desconhecido, mas se adapta à realidade e começa a ver uma outra cultura, outra forma de viver. Você começa a ficar. E as crianças, elas, como eram antigamente, provavelmente, elas. Muita criança presa à tecnologia, aos celulares, não pede açaí para coletar o açaí. Você vê as crianças preparando. Sair. Então, essa cultura local aqui é muito forte. Tanto eles acompanhando os pais na pesca, no trabalho do dia a dia, ajudando em casa. Então, uma coisa muito bonita indígena aqui próximo, porque tem várias comunidades indígenas que a gente presta apoio. Quando a gente chega nas comunidades, somos muito bem recebidos. O carinho e o respeito que eles têm por nós, porque somos a principal presença do Estado na região. Então, todo o apoio de segurança, de saúde, como o senhor falou, é a gente que presta. Tanto que em 2024 e 2025, teve dois filhos de peruanos aqui no pelotão. Graças a Deus, os dois nasceram com saúde. E só para o aqui, para eles virem para cá, porque atendimento médico não se nega. E eles ficam muito agradecidos, porque no país deles, às vezes, o pessoal que está na fronteira não tem tanto acesso à saúde assim, às vezes o polo é mais. E nessa busca por uma resposta rápida de atendimento, eles procuram o pelotão. E sempre que eles vêm aqui, eles são muito bem atendidos.
0: Tá vendo aí, gente, aquilo que eu falei, né? Então tem aquele lema do nosso exército brasileiro: braço forte, mão amiga. E essa é a parte da mão amiga, né? É a parte da mão amiga, presta socorro a todos os estrangeiros que procuram, né, socorro aí no PEF. Sargento, outra coisa. O senhor falou em crianças. Dia 12 de outubro é dia das crianças, né? Tem muita gente que pode pensar assim: ah, mas eles estão no PEF, não tem nada, lá não comemora dia das crianças, comemora as datas comemorativas do Brasil, né? Como 7 de setembro, como o dia da infantaria, que é do Exército Brasileiro. O pessoal fica imaginando, lá não deve nada, lá não faz nada, é só trabalho, trabalho, trabalho e trabalho, né? Tem alguma coisa, Sargento, pro pessoal aí que está nos ouvindo, saber que aí também se faz a comemoração do Dia das Crianças? Tem alguma coisa sendo preparada, Sargento Silveira?
1: Em todos os. Sem errar nenhum, o PEF sempre se prepara para poder fazer alguma coisa, mesmo que seja simples, mas nunca deixa nada batido. O nosso batalhão, né, o 8º, via embarcação por algum militar, ou sempre envia brinquedos militares aqui, sempre que possível, também manda brinquedos a mais para a gente poder distribuir na comunidade. Os militares aqui do PEF, a gente se reúne, a gente faz a vaquinha, né, cada um dá um pouquinho de dinheiro. A gente sempre compra brinquedo, a gente compra aqueles livrinhos de colorir e sempre fazer umas crianças aqui da comunidade, até para fortalecer, né, esses laços com a comunidade da criança, porque ela não está trabalhando, vê o PEF operando, só que por vezes não.

0: tem esse contato próximo. E o Dia das Crianças é uma das oportunidades de estabelecer, de poder brincar com a criança, de fazer atividades, de pegar um livro para colorir, de contar com o pelotão. E elas ficam muito felizes. Vem para cá, aí a gente deixa uma farda disponível para elas vestirem, tirarem fotos, elas treinam marchar. E é uma brincadeira danada. Ficam muito felizes eles, aí, os olhos dos pais, que eles ficam orgulhosos. Aí as crianças saem daqui falando com os pais: quando eu crescer, eu quero ser militar, eu quero servir no pelotão, eu quero ajudar a proteger a pátria, a proteger a fronteira. Aí a gente conta para eles da nossa importância aqui, que a gente faz a fiscalização, que a gente protege os animais, que a gente protege a nossa fronteira, que a gente presta os atendimentos. E é um trabalho muito bonito, Centro Meirelles. A gente vê nos olhos das crianças e é uma coisa que a gente se sente realizado.
1: Olha só, hein? Que legal, o pessoal que não conhece aí, né? Tomando ciência, né? Dessas cidades aí, que é uma beleza, né, rapaz? Eu tô aqui viajando no tempo, vamos dizer assim. Tô viajando no tempo aí, porque eu já servi em pelotão também e sei como é que é. Sei como é que é. Só de curiosidade, dia 6 de setembro, teve o desfile. O pessoal desfilou aí no pé, filho, para a comunidade, junto com as escolas, essas coisas todas teve aí. A gente sabe que já passou, mas só para o pessoal que não conhece o PEP saber que também aí foi comemorado o dia 7 de setembro.
0: Teve sim, fizemos a nossa formatura aqui, junto com a escola, junto com a comunidade. A gente convida nessa oportunidade as lideranças da comunidade também para vir conhecer o PEP mais uma vez, mas para fortalecer os laços. Aí a gente faz o nosso desfile, a gente depois tenta colaboração com a comunidade, para as crianças poderem comer, para os adultos poderem conversar. E é nessa oportunidade que a gente fortalece, não só.
1: Ô, Sargento Silveira, que legal, hein? Saber essas notícias. Enquanto a parte de saúde aí do efetivo do PEF, do comandante, último soldado, todo mundo bem, né, Sargento Silveira? Tá todo mundo com saúde, os militares, todo mundo com saúde, e a comunidade civil também. Tá todo mundo bem, Silveira?
0: Estão todos com saúde, graças às medidas que são tomadas desde o início do ano, com o nosso comandante do PEF fiscalizando e a seção de saúde sempre coordenando, né? Porque, por exemplo, aqui na nossa região, a gente tem um mosquito que ele transmite malária e é perigoso. Só que com a prevenção e com as orientações da seção de saúde, os casos são praticamente quase nulos. É um ou outro. E sendo que com os militares mesmo não tem nenhum. O uso do repelente, não ficar com os braços, com as pernas de fora mais perigosos, que são, por exemplo, até amanhã e de 17 horas para frente, é o horário que normalmente o mosquito ele tá solto, ele tá vagando por aí. Então é o horário que o militar ele se recolhe, que a própria comunidade é orientada a se recolher. Os números são baixíssimos. Por exemplo, em 2019, que a gente tem as nossas anotações aqui, eram praticamente, por ano, 80, 90 casos de malária, por ano. Isso há 10, 15, 20 anos atrás. Hoje em dia, a gente tem 5 casos por ano. Graças à prevenção que a saúde do PF faz, conseguiu diminuir muito. E se não fosse assim, do pelotão aqui, vezes a comunidade não teria essas orientações. Eles têm um posto de saúde. Saúde, é um posto de saúde muito básico. Então, os atendimentos mais graves, orientações, palestras que a seção de saúde faz com a comunidade mensalmente, é o que ajuda nessa prevenção. E com essa prevenção que a gente faz, os casos de doenças aqui no PEF.
1: Muito bem, isso aí é para o pessoal, né? Que você sabe que o sargento temporário, pessoal são da região, Tabatinga, São Paulo de Olivença, Benjamim, Atalaia do Norte, e o pessoal fica. E tá aí a felicidade, né? Tá bem, todo mundo com saúde, graças a Deus, e vamos continuar assim, Deus no comando, né? Ô, Sargento Silveira, muito obrigado pelas informações, tá? Que o senhor seja muito feliz aí nesse restinho de tempo que seu tem para permanecer aí no PEF. Se eu tenho mais alguma coisa, ô, Sargento, para passar para a gente?
0: Somente agradecer ao convite dos senhores de poder ouvir um militar aqui do pelotão, de contar com o nosso dia a dia. Mostra que o batalhão está preocupado com os três PEFs, não só com o nosso, com os três. Agradecer sempre o que é feito, porque são os PA, que nem o senhor citou, que traz o nosso suprimento para cá. Agradecer sempre que tem alguma ativa. O batalhão sempre presta apoio, seja com brinquedos, seja com material para fazer alguma reforma. É o que o pelotão passa para a comunidade. Não seria nada se não tivesse tanto apoio do batalhão, quanto o apoio de Tabatinga, quanto o apoio de todos. Então é somente agradecer o nosso comandante e muito obrigado pela participação.
1: Muito bem, sargento Silveira. Leve o meu abraço aí a todos os militares, entes de militares, à comunidade civil aí, né? Diga a eles que pode baixar o aplicativo da tem o link da rádio também. Vou mandar aí para o senhor daqui a pouco. E o senhor faz a divulgação aí para o pessoal ouvir aí seu Naldo Alto Solimões, 96,1 FM, tá? Dia de sábado é o programa Sentinela, tá bom? E a comunidade de Estirão do Equador fica ligado com a gente. Pode ligar para cá, pedir sua música, dar aquele aviso, fazer o que mais? Dar os parabéns à pessoa amada, tudo isso. Beleza, Sargento Silvio? Um ótimo final de semana para o senhor, para todos os militares. Deixo meu abraço aí, como eu já falei. Continue aí com saúde, né? E a gente terá outras oportunidades para falar com o 4º Pelotão Especial de Fronteira. Muito obrigado, Sargento Silveira. Um ótimo final de semana e uma semana abençoada para todos nós.
0: Manda abençoada para todos nós.
1: Olha aí, gente, falamos com a dor lá nas margens do Rio Javari, né? Longe, muito longe. Você tem uma ideia como é que vive o dia a dia, a rotina do quarto, de qualquer pelotão, né? Desse pelotão de Tirão do Equador, Palmeiras do Javari, Ipiranga, né? O dia a dia de cada pelotão desse. Muito obrigado, então, você que estava aí. Olha, nós já estamos com uma equipe, né? Uma equipe da Guarda Civil de Tabatinga. E eles vão falar de uma atividade, gente. Eu duvido quem bate no peito dizer: eu não preciso dessa atividade. Eu não, é todo mundo, meu. É todo mundo. É atividade física, meu amigo. E olha só, comemorar o Dia da Guarda Municipal com uma corrida. Uma corrida, né? É uma corrida. Eles vão dar detalhes aqui, onde é que se inscreve, como é que faz para participar, que dia vai acontecer, que horas vai começar o aquecimento, onde vai ser a largada. Então, tudo isso nós vamos saber os detalhes aqui. Deixa eu ver se confere aqui o nome que meu amigo me passou ali, né? Tem o Vazalo. É isso mesmo,
2: Isso aí mesmo.
1: Vazalo. Tem o Rodrigues. Cadê o Rodrigues? Está
2: Ainda
1: aí?
2: não chegou ainda.
1: Não chegou ainda. Tem a Neuziane. Cadê a Neuziane? Está ali. Quem mais? Tem o Menezes.
2: Não,
1: Menezes
2: esse
1: também
2: não
1: não
2: deu.
1: chegou, né? E Adriel. O Adriel está aí. O Adriel é meu vizinho, rapaz. Adriel, moramos ali no Brilhante, né, rapaz? Bairro bom danado. Olha, vou fazer uma homenagem aqui, gente. Eu conheço o Martins, da Guarda Municipal. Não sei quem é o
2: Sim,
1: Martins.
2: o goleiro.
1: Ele curte de montão uma música antiga, bem antiga, né? O chamado Tarcísio Andrade. E ele sempre, quando tem oportunidade, ele me pede aqui: ei, coloca lá para mim. Então eu vou colocar aqui para vocês levarem essa notícia. Olha, tocou tua música lá, rapaz. Olha aí a música que ele gosta. Lá vai, ó. Ô, para você, Martins. Teu colega vai dar notícia aí para você.

0: gente, olha, são 8 horas e 14 minutos, né? O programa é o Sentinela da Fronteira. Agora vamos conversar com essa turma boa aí, que vamos falar, como eu já disse, né? Uma atividade importante, tudo é comemoração, né? Comemoração da Guarda Civil Municipal, né? Vamos ver o que eles contam pra gente, né? Depois, quando estiver mais próximo da corrida, volta de novo, que é pra gente, né? Pra essa corrida ser um sucesso. Isso. Ser um sucesso. Verdade? Deixa eu começar aqui com o Varzalo, e depois eu vou pra Neuziane, e depois Adriel. Varzalo, bom dia. Como é que tá, meu irmão?
1: Bom dia, comandante Meirelles. Tudo bom?
0: Tudo bom, graças a Deus. Tá com saúde, o resto a gente vai correndo.
1: Exatamente, atrás, né? Graças a Deus.
0: É verdade, meu amigo. Dá um bom dia, depois eu volto pro Varzalo de novo. Neuziane, bom dia, como é que tá,
2: Neuziane? Bom dia, tudo bem com o senhor?
0: Tudo bem, graças a Deus, como eu falei, o importante é a saúde, né? O resto a gente corre atrás. Aí o Adriel, bom dia, meu vizinho, como é que tá, tudo bem?
3: Bom dia, chefe, tudo tranquilo?
0: Tudo tranquilo, estamos com saúde, né?
3: Graças a Deus.
0: Deu uma chuvazinha por aí, mas ela vai passar, daqui a pouco o sol bota a cara aí, né? O chuvoso e tal. Mas, ô Varzalo, começa contando pra gente, essa corrida, ela é em comemoração o Dia Nacional da Guarda ou é o dia de criação em Tabatinga? Como é que é? Qual é a comemoração?
1: Não, a comemoração agora, 10 de outubro, é o Dia Nacional da Guarda, né, que a gente vai comemorar aí e com grande satisfação a presença da corrida. É, nosso primeiro evento nessa situação, né? Que nunca teve em Tabatinga ainda, nem a GCM não prestou ainda essa situação, né, de correr. É um evento organizado pela GCM, temos alguns apoiadores, alguns patrocinadores, né, a prefeitura também está vindo acompanhando a gente de mão dada com essa situação, né, com a nossa primeira corrida, tá, que nós temos como motivo, tá, como o senhor bem disse, é o Dia Nacional da GCM, uma data que valoriza cada profissional que dedica seu trabalho à segurança e à proteção da nossa comunidade. Né, comandante? Então, é com muita satisfação aí que a gente vem à frente, né? A gente montou toda uma comissão para fazer essa corrida. Assim, a princípio a gente pensa que vai ser fácil, né? Uma coisa fácil ali, a gente vai organizar uma corrida, vai ser uma coisa simples, a gente vai organizar tal dia, tal hora, tal lugar, mas quando a gente começa a se envolver e entrar junto com a logística, a gente vai vendo as problemáticas, né? E a gente está vindo fazer aqui também um apelo até a sociedade para estar junto com a gente, porque a princípio ali um alinhamento, nosso objetivo é integrar a guarda com a sociedade tabatinga, né, incentivar a prática esportiva, a promoção da saúde e a qualidade de vida, o reconhecer os valores profissionais públicos. Tem a nossa armada colombiana ali de Letícia, nossos irmãos colombianos que estão com a gente, né? E é uma corrida de todos, para todos. Não só as forças de segurança, como também para a sociedade ao todo, né, comandante?
0: É verdade. E né, só para lembrar, a Guarda Municipal, de uns tempos para cá, ela tomou o poder, fizeram uma reforma na legislação, né?
1: Isso.
0: E agora a Guarda tá atuando mesmo como policiais, assim, né? A gente, antigamente, você sabe que não tinha isso. A guarda era só para os patrimônios municipais.
1: Exatamente.
0: Né? Agora não, é geral, né? Não,
1: Sim, senhor. Nós temos a lei aí, que foi em 2014, tá? Que é a 13.022, que mudou totalmente a nossa situação de como trabalhar, né? Como o senhor bem disse aí, a gente era ali mais no logradouros, nas instalações municipais. Aí depois de 2014 que veio expandir. Só que aqui em Tabatinga, ela veio crescer a partir do ano ali, mais ou menos, está com 5 anos atrás, nós estamos em 2026, né? 2021, que ela veio mudar também esse serviço, né? E a gente vem trabalhando junto com o comando da guarda, com a prefeitura de Tabatinga também, para mudar essa visão, né? Que a guarda é só para cuidar de patrimônio público. Que na verdade a gente também está fazendo umas rondas preventivas até então. Como é do conhecimento aqui dos cidadãos de Tabatinga, nós não trabalhamos armados ainda. Somente ali é uma ronda preventiva para prevenir ali um futuro furto, um futuro ao assalto, um futuro qualquer tipo de natureza, como eu posso lhe dizer, que aqui em Tabatinga nós sofremos, né? Então ali, praticamente hoje em dia, nós fazemos mais uma ronda preventiva. E graças a Deus estamos tendo êxito com isso, né? Ali até umas fiscalizações dentre bares, boates daqui do município também nós fazemos também. E para melhorar um pouco mais a qualidade de vida, graças a Deus a gente vem. E agora somar também com a segurança pública do nosso município.
0: Com certeza, eu vejo as rondas também de motocicleta, né? Isso é bem-vindo para a nossa cidade, porque a motocicleta, a gente está, vamos dizer, em termos de perseguição,
1: de
0: alguma coisa que precisa entrar num beco, mas a moto é mais apropriada, né, o Vazano?
1: Sim, a motocicleta é bem apropriada. Mesmo para qualquer beco, qualquer assim, uma rua estreita ou até mesmo por uma rua que não está sem pavimentação, uma rua lamacenta, a motocicleta entra sem problema nenhum. A gente vai lá, perseguição ali, a pessoa vai lá, aborda, imobiliza e leva para as obras.
0: Poxa, parabéns à Guarda Municipal. Nós, moradores de Tabatinga, agradecemos de mesmo. Essa atuação da Guarda Civil Municipal, né, para somar esforços para a segurança junto com a Polícia Militar, junto com o Exército, junto com a Força Nacional, todo mundo, um objetivo é um só, é a segurança da nossa cidade, que
1: com
0: precisa,
1: certeza,
0: muito,
1: comandante.
0: Né, precisa muito. Mas agora... Nosso assunto, né, pessoal? Pô, aí, como é que vou passar aqui para falar com a Neuziane? Neuziane, agora fala para nós, faz para participar. Onde é que faz a inscrição? Que horas? Local? Né? Como é, aqui, onde é, o Neuziane?
2: Novamente, o local está acontecendo no Xandai. Tem dois dos nossos GCM. A GCM Saavedra e o GCM, que estão de 8 horas às 12 e de 12 às 7 em frente das inscrições.
0: Então é o dia todo?
2: É o dia todo.
0: Só tem um intervalo do almoço, né?
2: Isso, de segunda a sexta.
0: Segunda a sexta. Então, gente, de segunda a sexta. E vai ser da realização da corrida.
1: Vai ser dia 1º de novembro.
0: Primeiro, quando... até

0: pra gente, o
1: perfeito,
0: Adriel.
1: Perfeito. Com relação a essa situação que se pauta, a concentração de início vai ser às 6 horas em frente. O aquecimento será às 6h15 e o início da corrida às 6h30. O percurso ele terá 5 km. De início vai sair de frente à prefeitura, vai passar pelo portal da fronteira, vai ir até o Graçol e vai retornar para a prefeitura.
0: Dá os 5 km.
1: Isso,
0: né?
1: Dá os 5 km.
0: E quem vai participar? É aberto para homens, mulheres, tem idade, limite, como é que é?
1: Sim. A gente tem as modalidades, no caso, né? Dentro das modalidades tem as premiações. Nós temos as modalidades Master, que eu acho que é até de 35 anos para cima. Tem a modalidade livre. E tem a modalidade infantil, que é até 7 anos.
0: Olha, mas tem a modalidade infantil, até 7 anos. Certo. Que divertido. Outra coisa, né, o Vazale, o Adriel e a Oriane. Se não está escrito ali e não tem possibilidade de correr igual um atleta, você vai...
1: A gente tá, nós estamos fazendo essa corrida... para chamar o público mesmo para fazer a prática de exercício, né? Que com certeza, de muita valia, né? Para a saúde e tudo mais, né?
0: E aí vai ter as classificações, né? Primeiro lugar, segundo lugar, terceiro lugar, para os prêmios, né?
1: Isso. Cada modalidade elas têm as premiações, né? Primeiro, o montante de 1.500, segundo 1.000 e terceiro R$500. Na modalidade infantil também vamos ter premiações. Só lembrando que no ato da inscrição da infantil, ele dá o valor de R$90, que é referente à inscrição e ao kit que vão ganhar, que nesse kit terá a camisa, a sacolinha, né, de costa e o kit de hidratação. As crianças elas não vão precisar pagar o kit, mas pode fazer inscrição e nessa inscrição, o primeiro, segundo e terceiro colocado é premiação aí. A premiação da modalidade primeiro lugar é R$300, segundo e terceiro R$100.
0: Olha aí, R$300 dá um lanche, hein?
2: Dá um lanche.
0: Dá um lanche. Mas olha que legal, né, rapaz? Que legal essa criatividade aí da Civil Municipal. Então, gente, aí dia 1º de novembro é o dia, hein? É o dia. E olha, interessante, vai pagar R$90 e vai ganhar o kit, né? E pra gente, o Neuziane, o que vem no kit que o Adriel falou aí, repita novamente, o que, que vai fazer parte do kit?
3: É a camisa oficial, aí vai vir, e a hidratação no kit.
0: Certo. Só vai ganhar os colocados, né? Não vai, se fez a inscrição já tem direito na medalha?
3: Já tem,
0: olha aí, que
3: somente
0: legal,
3: a premiação, que é o segundo e terceiro lugar.
0: Certo, mas fez a inscrição já tem direito na medalha. Já.
3: Sim, senhor.
0: Tá? É outra coisa, lembrei agora aqui. Você já tem a data que vai ser entregue o kit? Já tem a data? Ou já o cara se inscreveu já kit? Ou vai ter uma data? No dia tal a gente já vai entregar o kit?
3: Já tem uma data específica, vai ser dia 28 e 29. De
0: 27
3: 20 e 29. 29.
0: Lá mesmo, Dai.
3: Na ser... frente da prefeitura.
0: Na frente da prefeitura.
3: Isso.
0: A entrega do kit. Então, 27, 28
3: e 29.
0: E 29. No ato da inscrição, a pessoa já dá lá o número da sua camisa, né? Quando faz a inscrição, já dá ali o número.
2: Exatamente, comandante.
0: Da sua camisa, né? Coisas que eu tô lembrando assim, que são detalhes que faz aquela pergunta, né? E como é isso?
2: Aquilo, sim,
0: entendeu?
2: Claro.
0: Coisas que eu tô lembrando e tô perguntando aqui pra equipe. Então, gente, olha, de manhã e de tarde.

0: segunda a sexta-feira, tá lá na frente da El Shaddai. São lá, já vai estar sempre um guarda municipal lá, né, para fazer a inscrição. O que mais? Então, pode ficar à vontade aí, vamos falando.
1: Comandante, só para informação, as inscrições vão até dia 12 agora de outubro, tá certo? É porque é uma organização nossa, para dar tempo de chegar, porque os pedidos dos kits estão vindo diretamente de Manaus. E até a gente enviar a quantidade de inscritos que vão ter, né, na corrida. Aí é essa parte de logística. Então a gente vai ficar até dia 12 fazendo essas inscrições aí. Para tudo certo, para chegar de todo mundo direitinho, como que é para ser. Tá bom? As informações aqui das escape, tá? Quem quiser entrar em contato aí, é com a GCM Saavedra, tá? Que o 97-984-584858 novamente, ok? GCM Saavedra, 97-984-5858. E também temos o Bonei, que também está lá na frente da El Shaddai. Neste momento, aliás, só segunda-feira, né? Só segunda-feira, tá? Que é o 97-400-7604. É o nosso aí GCM Bonei, que também está pela parte da manhã. Aliás, pela parte da tarde, na frente da Shaddai, e pela parte da manhã, GCM Saavedra. Tá, comandante? E muito bem. A gente tá montando essa parte logística aí, certo? Como eu digo, a gente pensa que é uma coisa simples, mas é uma coisa muito grande. É um evento grande que vai ser. E para lidar com o quanto de pessoas que a gente está esperando, tem que ser uma coisa bem organizada, bem legal, para fazer todo aquele que botaram uma perspectiva boa no evento, né, comandante?
0: É verdade. Então tá aí, olha. Até dia 12 você tem para fazer sua inscrição. Hoje é 3, né? Hoje é 3, então tem 9 dias ainda. Para você fazer a sua inscrição lá na frente da El Shaddai de segunda a sexta-feira, de manhã e de tarde, né? Tem lá sempre uma pessoa para lhe receber, fazer a sua inscrição, paga R$90, né?
1: R$90
0: é o custo da inscrição, que é justamente para as despesas com o kit de corrida, né?
1: Exatamente. Tá, e do daqui de 0 a 7 anos é isento, não é paga isento, nada.
0: Não paga nada, olha
1: só
0: aí.
1: Só vai, tá, participar, vendo? As crianças.
0: Pai, vou botar meu neto lá nessa daí.
1: Pode colocar, bem recebido.
0: Olha só.
1: A gente vem com o apoio também do nosso Corpo de Bombeiro Militar também, que no dia vai estar, para dar aquele banho quando o pessoal vai chegar ali. Oh. Ah, a mangueirona lá dando banho no pessoal, né, que vem legal. Quente, corpo quente, mas aí dá um banhozinho legal.
0: Banhozinho é voltar calma.
1: Exatamente.
0: Olha, meus amigos, aí nós vamos fazer o seguinte, o Vasalo e a Neuziane e a Adriel. Como é o nome dela, rapaz? A outra não sei teu nome.
1: É a Mespim.
0: Aline.
1: Isso,
0: a esposa do Vasalo. É a Aline, rapaz. Ela tá ali, cadeira de trás. Quer dar um bom dia aí, ô Aline? Não, não quer não, mas ela tá ouvindo. Ali tá ali a explicação da corrida. Então, sendo o dia 12 o último dia da inscrição, tem aí mais uma participação de vocês antes do dia 12. Porque dia 12 termina, então aí não adianta a gente vir aqui. Exatamente. Então vocês se programam lá, no dia o programa a Sentinela da sábado. É só dia de sábado. Aí vocês têm que ver ali um anterior ao dia 12. E aí, só me avisar lá, a gente já deixa o espaço aqui. Mais
1: excelente.
0: Mais uma vez aqui a divulgação. Tá bom, minha
1: excelente.
0: Gente?
1: Excelente.
0: Mais alguma coisa vocês têm aí para passar? A Ariel, a Neuziane, o Vasalo, pode falar.
2: Só para lembrar que a participação é 200 metros, tá bom? Não vai ser 5 km para as crianças. É somente dos...
0: Só,
2: isso.
0: Né? Tá ótimo. Tá ótimo. E para os alunos do segmento feminino, é 5 mil, né?
1: Exatamente.
0: 5 km.
2: Exatamente.
0: Só vamos repetir aí o Adriel, repete para nós o percurso aí, Adriel, novamente, que é para o pessoal ficar sabendo do percurso.
3: É, okay.
0: Para segmento feminino e masculino.
3: É, o percurso ele terá início na frente da Prefeitura Municipal. É, sairá em direção ao Portal da Fronteira, irá fazer o retorno, vai até o Graçol, retorno e retorno da Prefeitura, onde será a linha de chegada.
0: Fechando os 5 km. 5.
3: Exato.
0: Quilômetros, né? Olha, então, aguardo aí para mais uma vez, porque tem gente...

0: que vai causar isso, como aquilo, e a gente vai perguntar de vocês, e a gente, na próxima participação, a gente tira todas essas perguntas, responde todas essas perguntas. Mas fica aí a recomendação, tá? A partir de segunda-feira já tem gente lá, né? Já,
1: exatamente.
0: A partir de segunda-feira, na frente da El Shaddai. Então vamos aderir aí a essa primeira que vai acontecer, essa comemoração do Dia Nacional Municipal. Muito obrigado, estamos aqui de portas abertas, qualquer coisa que vocês têm aí para dar ciência ao público, nós estamos aqui, tá?
2: Sim,
0: então,
2: senhor.
0: O programa é para isso mesmo. Todo sábado, a partir das 7 horas da manhã, estamos aqui. Até as... Muito obrigado, que nós todos tenhamos um ótimo final de semana e uma semana abençoada para todos nós, tá bom?
2: Isso.
0: Ô, Vazal, obrigado, meu irmão.
2: Sim, senhor. Só para complementar, tá? Mais do que uma competição. Esta é um encontro entre a Guarda e a Xinga. Vamos ver lá nessa corrida, tá certo? Os amigos profissionais que envolvem também todos os setores, tá? Da prefeitura, correndo lado a lado, fortalecendo os laços e celebrando a vida, o esporte e a segurança do nosso município. Conto com a presença de cada um de vocês que estão me ouvindo, o Marco para Tabatinga.
0: Eita,
2: tá bom, pessoal?
0: Beleza.
2: Muito obrigado a todos. Conto novamente com o senhor antes do nosso evento. Tá certo? Eu confio em Deus que tudo vai caminhar tudo bem, tudo tranquilidade na segurança e na paz do senhor.
0: Com certeza vai dar certo. Quem tem Deus na frente, quem tem Deus no comando, com certeza tudo dá certo. Ô, Neuziane, tudo bem? Que vocês sejam muito felizes nessa comemoração, tá bom?
1: Muito temos a agradecer também a sua disponibilidade e nos receber por isso.
0: Muito obrigado, um ótimo final de semana. Ô, Adriel, muito obrigado, meu amigo. Continuamos juntos, tamo junto.
3: Obrigado, chefe. Gostaria de agradecer a idade por ter portas aí para nossa instituição. Tá divulgando esse evento aí que é muito para o nosso município.
0: Aline, né? Aline, muito obrigado, esposa do Vazalo. Muito obrigado. Agora nós vamos uma foto para registrar, beleza. Mais uma música daí, ô, meu amigo. E o Bruno e Marrone, pessoal. Viajar no tempo, né? Bruno e Marrone, vamos ouvir. Se quiser, pode dar o celular que ele tira ali também. Vamos tirar mais.

0: Valeu.
1: Fala de amor.

0: gente, são 8h45, né? 8h45. Olha só, nós recebemos uma imagem aqui. Meu amigo Pintes, deixa eu conectar aqui para saber o que, que o ouvinte está dizendo na minha mensagem, né? Está parabenizando alguém aqui. Vou ver aqui. Meu amigo Jackson, meu amigo Robson, um grande abraço para ele e para a esposa dele. Está ali no programa Sentinela da Fronteira. Tá bom? Muito obrigado pela escolha. Ah, tá bom? Você tá bom? Olha só o que ele mandou para.
1: Bom dia, meu amigo Meirelles. Aqui é a Michelle, a mulher amada Batista, princesa.
2: Com muita satisfação que a gente vem aqui.
1: Desejo um bom sábado para você, para todos vocês. E que Deus abençoe. Queria parabenizar meu sogro Francisco, do bairro São Francisco. Que Deus abençoe, que dê muitos anos de vida, saúde.
2: Que
1: venha muitos e muitos anos.
2: A gente vai vendo as problemáticas, né? E a gente está vendo...
1: Michelle, Rojax, Rosiane...
2: A sociedade está junto com a gente. E, a princípio, o objetivo
1: Robisvan,
2: é né? integrar a Glória,
1: Antônia, a esposa dele.
0: Muito bem, dona Michelle, muito obrigado pela mensagem, tá? E ela mandou uma mensagem aqui de texto... Venho parabenizar meus Francisco Dávila, do bairro São Francisco. Deus abençoe sua vida, dando saúde. Quem assina é a Nora. É a Michele, filhos do coração, Ro Jackson e Ro Vani. Carmele, é a esposa Antônia. Tá aí, a família toda parabenizando aí, né, o aniversário. Aniversariante, muito Rojax e a dona Michele. Eu não sei se eles estão lá de Tuncena, né? Lá eles ficam lá. E olha, Amado Batista, princesa, o Pintes já colocou ali, já tá tudo certo, né, Pintes? Tá no ponto aí? Então vamos colocar com Amado Batista, princesa, e vai diretamente pra família do e da dona Michele.

bem, gente, olha, 52 minutos, o programa é o Sentinela da Fronteira, gente. O programa Sentinela da Fronteira tá no ar, né? Deixa eu fazer uns agradecimentos aqui pro pessoal que tá, não perde nenhum programa Sentinela da Fronteira. Alô, Coronel Veterano, ele é o pai do andante do Cepsol, oitavo bis, Coronel Afonso também, né? Teve a... Ele fica ouvindo a Sentinela da Fronteira lá em Goiânia. Ele e a sua esposa aposentada, a dona Sueli, né? Eles ficam ouvindo o programa lá em Goiânia. Um grande abraço aí, tá, Coronel Veterano Afonso. Um abraço também para o seu filho, o Coronel Afonso, que hoje atualmente é com o Colégio Militar de Manaus, tá bom? Um abraço aí pro seu Joel Santos de Lima, um grande abraço aí pro meu amigo Joel Santos de Lima, um ótimo final de semana e uma semana abençoada para todos nós, tá? Lisa, lá em Benjamin Constant, grande abraço aí, tá? O Sargento Bombeiro Franco, com a sua esposa, Dona Paula, também ali na Vila Nobre, o F. Souza e a Dona Rosa, também na Vila Nobre, um grande abraço aí para todos vocês, meu amigo Nogueira, da Rádio Amazonas FM, fica ouvindo o programa Sentinela da Fronteira. Um abraço pro seu Paulo, pra dona Dé, né, lá no sítio. Ah, também um abraço pro senhor Carolino. Alô, seu Carolino. A Carol, a filha de Ana e a mãe da Carol. Grande abraço. Seu Carolino, um ótimo final de semana, tá? E uma semana abençoada para todos nós. Ele... ligado no programa Sentinela da Fronteira, tá? Daqui a pouco eu vou colocar uma música daquelas antigas aí pro seu Carolino, tá? Um grande abraço, tá, seu Carolino? Meu amigo Hilário, lá da Comara, também fica ouvindo o programa Sentinela da Fronteira. Um grande abraço pro senhor Hilário, lá na Comara. Muito obrigado. O senhor Vital. Senhor Vital também fica ouvindo o programa e toda a família do seu Vital. Um abraço, tá? Muito obrigado pelo carinho da audiência. Amigo Charles, do Cabo Vetes, ali na Vila Nobre, também ouvindo o programa Sentinela da Fronteira. Meu muito obrigado para você, meu amigo Cabo Veterano Charles, e toda a sua família. Um abraço aí para todos os militares que estejam em alguma missão na parte interna do quartel, né? Como é o caso da informática, né, subtenente do George Lucas, Cabo Morales, Cabo Seabra, o soldado Seabra e o Alandel. Soldado Alandel. Tem também a turma da CIP, né, o tenente Brusaca, o sargento Júlio, sargento Leandro Silva, Costa, soldado Sérgio e o soldado Michael, né? Vamos aí, gente, a equipe do PRM, tenente Altair, tenente Hamilton, o subtenente Marcelino, também ligado no programa Sentinela da Fronteira. Meu muito obrigado, tá? Olha, tem o Sabá. O seu Sabá trabalha ali no Porto do Mercado Municipal de Tabatinga. Ele e a dona Rose, que é sua esposa. E fica lá ouvindo a Sentinela da Fronteira. Também manda uma música. Ele gosta daquelas músicas antigas, né? Vou mandar para ele daqui a pouquinho. Tem o Cabo Sabino também. Um grande abraço. Um abraço para o Cabo Sabino, para o Sargento Hilário, um abraço para o Sargento e um ótimo semana para todos vocês, tá bom, gente? Olha, vou fazer o seguinte, já está aqui comigo nos estúdios da Rádio Nacional do Alto Solimões, o Sargento Grigolo, né, Grigolo? Sargento Grigolo, chegou a hora, né, gente, depois de anos, vai fazer agradecimentos, vai fazer elogio, né? Desde do primeiro dia que ele no aeroporto, ele vai fazer uma retrospectiva desse período de 4 anos que ele viu na Princesinha de Mônio, na Rainha da Tabatinga. Cepsol, ele é integrante da banda de música do Cepsol Itaúbis, ele é músico, né? E aí chegou a hora de partir, né? Rapaz, depois de 4 anos, a gente, como é que foi essa experiência
E o que ele está levando de bom na bagagem, que nunca mais vai ser esquecido. Vai guardar para o resto da vida essa experiência aqui na Tríplice Fronteira, né? Vou colocar mais uma música aqui, meu amigo Pintes, e já já a gente já retorna aí com o sargento para ele contar para a gente essa experiência de servir aqui no Comando de Fronteira Solimões, 8º Batalhão de Infantaria de Selva, aqui na Tríplice Fronteira, tá? Deixa eu ver aqui. Vamos mandar também, vai para a família do Rojax, já que eles pediram aí, agora há pouco, vou mandar mais uma aqui para você, tá? Do Amado Batista. Alô, Neves, ali na região do... Olha aí, essa aqui vai para você, Neida Pérez, família. Neida...

Muito bem, gente, são 9 horas da manhã. Dona Michele e o seu filho aí também, aguarda aí, tá? Aguarda aí que eu vou bater um papo dentro do Grigolo. E logo que termine, tá, ele vai ver uns elogios, né? Os seus agradecimentos, que chegou a hora dele partir, né? E foi transferido aí para outra unidade, para outra organização militar. Ele é integrante da banda de música do CEPSOL Itaúbis e com certeza foi transferido para alguma banda de música desse nosso Brasil, né? E aí, a família da Michele aí, do Rojackson, logo que termina a gente vai atender aí o pedido musical de vocês aí, né? Do Thierry, né? O Cabeça Branca. Deixa eu, antes de conversar com o sargento, olha quem manda me tá ligadinho no programa. Meu amigo Meirelles, bom dia. Bom dia, tenente. Um grande abraço aos ouvintes, chefe da primeira sessão do nosso batalhão, né? Estou aqui ligadinho no programa. Um grande abraço. Muito obrigado. O senhor é o cara, hein? O senhor é o cara. É outro sargento Grigolo que ficou aqui conduzindo o programa durante as minhas férias e foi muito bem. Foi o tenente Vasconcelo agora nas últimas férias que eu tirei. E ele que ficou aqui à frente, nós estamos conversando aqui da minha amiga, grande amiga, Sulamita, e ela também foi uma das que ficou aqui, eu entrei de férias e ela ficou conduzindo o programa, e foi muito bem a sargento Sulamita, e agora nas últimas férias foi o tenente

0: Tenente Vasconcelos, né, que ficou. Um abraço, viu, Tenente Vasconcelos, e para dona Graziella, que é a sua. Grande abraço, tá? Um ótimo ano e uma semana abençoada, tá bom, Tenente Vasconcelos e a Lamense. Agora é o seguinte, o Sargento Grigolo, bom dia. Como é que tá o senhor? Chegou a hora de partir. Falando aqui, gente, 4 anos. Eu pensei que só eram 2 anos, né? Porque é o tempo mínimo, 2 anos. O Sargento Grigolo é 4 anos, menino. E pelo jeito, no primeiro dia que ele pisou ali no aeroporto de Tabatinga, preocupado, militares, né? Como é que quem vem, né, gente? É um impacto. Do Grande Centro é um impacto. Isso aí não adianta, não adianta mentir. É um impacto. Deus, e agora? O que eu vou fazer? Como é que eu faço? Aqui é uma tríplice fronteira, né, gente? São três culturas que você tem que procurar, dentro do possível, se adaptar rápido para viver a rotina do dia a dia.
1: Sim.
0: No batalhão. Lá no CEPSOL Itaú, como na cidade. Como na
1: Verdade.
0: cidade. Então você tem que se adaptar rápido, tanto na rotina do batalhão,
1: Sim.
0: como na própria cidade.
1: Sim.
0: Né? Aqui você tem que. O espanhol, por exemplo, vou dar um exemplo aí da adaptação. Né? Você que tem conhecimento da língua espanhola, você no início tem uma dificuldade danada, cara. Né,
1: Muito.
0: tem uma grande dificuldade danada para se comunicar, para comprar alguma coisa em Letícia. Agora aqui, sempre costumo falar que nós temos a melhor fronteira, né, ô sargento? É a melhor fronteira, porque aqui tudo que se procura a gente acha. Eu costumo sempre dizer que a Tabatinga só ia, né? Não conta com
1: Ah, mas
0: essa.
1: tem sim.
0: Né? Mas o restante não falta nada. Não falta nada. Tudo tem, tudo que você procura aí. Aqui, para quem gosta de passear, é um prato cheio, né?
1: Verdade.
0: Aqui pode ir para o lado da Colômbia, pode ir para o lado do Peru, pode ir para os municípios aqui próximo. É, então tem muita coisa aí, a melhor fronteira. Mas, Sargento Grigolo, bom dia. Como é que tá?
1: Selva,
0: Tudo
1: muito
0: bem?
1: bom dia a todos, todo mundo que está ouvindo aí, muito obrigado pelo convite, Adélias, em nome aqui do Coronel Rodrigo Pedroso. Primeiramente, agradecer a Deus pela saúde, nos guiado até esse momento aqui, que manteve, né, esses 4 anos aí. Não é fácil, né? Muito rio, muito desafios. Agradeço o convite, é uma honra por estar aqui. Inclusive, estou um pouco triste porque minha esposa não pôde comparecer, na verdade. Mas ela está cumprindo
0: É
1: missão,
0: missão,
1: está
0: né?
1: em missão, GVA, né, nas eleições, em São Paulo de Olivença. Quero mandar um dizer que eu amo muito. Cumpre lá a missão, volta para casa tranquilo, que a gente está esperando.
0: Qual é o nome da sua esposa, sargento?
1: Sargento Serra, Marcela Serra, um beijo.
0: Marcela Serra,
1: Sim.
0: né? Tá lá em São Paulo de Olivença, SPO,
1: Isso.
0: rapaz. Olha aí, hein? Essa é outra experiência que vai levar na bagagem de
1: Sim.
0: lembrança,
1: Inclusive,
0: hein?
1: eu estava lembrando aqui, eu participei em 2024, né? Foi a última eleição aqui. Tive a oportunidade de participar no GVA mesmo, como ali no grupo. E foi uma experiência bem diferente, assim, bem. Dessa vez eu fiquei nos serviços internos ali do batalhão, cumprindo missão também, enfim. E a Tinga eu só tenho só boa para falar, não tem assim o que dizer. Fui, sou feliz aqui nesses 4 anos. Eu lembro que antes de vir para cá, algumas pessoas meio que falavam assim. Né? Não vou dizer mal, mas lógico, aqui tem as suas. E chegando aqui, logo de cara, assim, aquele calor ali, já dá um susto, já dá um medo, assim. Mas foi totalmente diferente do que falavam. Aqui é incrível, o senhor comentou sobre conhecer outras regiões, outros lugares. Aqui é o lugar para isso. Além do trabalho, a gente também tem que ter um momento ali de né, de viajar, e aqui deu para aproveitar muito isso, fui muito feliz. E a cidade realmente me conquistou, as pessoas, a cultura, enfim, aprendi muito aqui, tanto para o meu crescimento pessoal, profissional. Só tenho coisa boa para falar.
0: Muito bem. Esse nosso bate-papo aqui, se alguém estiver nos ouvindo, que ainda está pensando assim, o que que eu coloco nas minhas opções? Qual as
1: Sei.
0: organizações militares que eu vou colocar nas minhas...
1: A minha foi a primeira.
0: E
1: Foi a.
0: aí, com esse elogio que eu estou
1: Sei.
0: falando da cidade,
1: Sim.
0: a pessoa já toma uma decisão ali para
1: É,
0: colocar, né?
1: eu não falo da boca assim para fora, só porque eu tô aqui. Eu realmente foi a minha primeira opção e eu fui muito feliz aqui, realmente. Se Deus quiser no futuro, né? Aí vai depender dele lá em cima,
0: Lá em
1: lá no
0: cima, ele.
1: futuro poder voltar para cá. Se Deus quiser, eu voltaria com certeza.
0: Ainda tem um longo
1: Sim,
0: caminho a percorrer na carreira, né? Então.
1: no início não é fácil, principalmente para a família, né? Embora minha esposa seja militar também, ela reagiu um pouco diferente. Eu já cheguei a me adaptei fácil. Ela demorou um pouquinho no início ali, mas logo ela foi rápida também. Demorou um pouquinho, mas quando se adaptou, também foi pro 10. Aí fechou tudo. Como casal também, cresci muito como casal, como Maria Carolina. Bom, a gente tem um ao outro. Não tem família. A nossa família é a família militar. É o vizinho. É aquele sanha quando dá ali. É o amigo mais próximo que tem que correr. E é realmente um ao outro. Então a gente cresceu muito quanto a isso também. Enfim, só agradecer.
0: Sargento Grigolo, e com relação às missões de música,
1: Sim.
0: o que seu
1: Sim.
0: teria a falar das missões aí da gloriosa banda de música do CEPSOL Oitavo Bis?
1: Sim, o oitavo bis aqui ele tem muita missão, realmente. Muito bom de servir, mas tem muita missão também. As missões não param, né? Como dizem. Além do trabalho, sim, a gente faz outras funções também do batalhão. E aqui foi muito bom no que eu tive a oportunidade de fazer coisas diferentes, né? Inclusive também muito interessante, coisas novas ali. E a banda aqui é incrível. A gente costuma falar que a gente faz

0: Marcos Medeiros. Você deve conhecer, né? Medeiros.
1: Sim.
0: São grandes amigos meus, da gente, né? Meio da minha esposa, pessoal. E eles estavam aqui, inclusive foi eles que me falaram, né? Tabatinga é muito legal de servir, muito bom, vem. E deu tudo certo. Eles que me receberam. Inclusive tem uma curiosidade, que o nosso voo para Tabatinga era no dia 10 de janeiro de 23. Aí aconteceu um problema lá, foi cancelado e passou para o dia 12 de janeiro. A gente se apresentou aqui no dia 12 de janeiro de 23, que inclusive é meu aniversário, dia 12 de janeiro de 23. Comemorei o aniversário no voo.
1: No voo.
0: No voo pra Tabatinga.
1: Ficou como duas datas.
0: É, não tem como esquecer isso aí.
1: Né?
0: Dia 12 de janeiro de 23 foi a chegada. E dia 12 de janeiro de 27. É isso.
1: Olha.
0: Próximo
1: você
0: ano.
1: Tá indo pra onde, sargento?
0: Tô indo para São Paulo, tô retornando para São Paulo. Eu sou gaúcho de Santa Maria, minha esposa é carioca, da região ali, Campo Grande, do Rio. E a gente meio que adotou São Paulo como a nossa casa, né? A gente já serviu lá anteriormente, por 4 anos também. Viemos para cá e agora a gente está retornando para São Paulo. Ibirapuera, que é a banda sinfônica lá de São Paulo. É.
1: Mas essa para nunca mais esquecer, por exemplo, de segurança no GVA.
0: Sim.
1: Apresentações da banda de música ali na.
0: Sim, sim.
1: Né? Nessa nossa tríplice fronteira aí.
0: Sim, verdade. São missões que.
1: Vai ser coisas que você vai lembrar pro resto da vida.
0: Verdade, verdade. Não tem como esquecer. São missões bem. Para quem está em grande centro, né? Nunca vai ver, nem às vezes nem imagina que isso acontece, né? Realmente bem diferente.
1: Sargento, você tem mais alguma coisa aí para acrescentar? Algum agradecimento, elogio? Se quiser citar nome de alguém ali, amigo militar, alguma família militar, fique à vontade.
0: Sim, sim. Eu vou. Só tenho a agradecer mesmo. Foi muito bom servir aqui. Muito obrigado a todos que... Não vou citar nome aqui, porque é muita gente, não sei se é alguém... A todos que ajudaram de alguma forma, que aqui, como eu falei, a gente é uma família militar. Sempre um vai precisar do outro, em algum momento, não tem como fugir disso. É uma hora que o carro vai dar um problema, vai pegar o carro do amigo, a moto, aquele bonde na moto que a gente dá ali para salvar o companheiro... Só tenho que agradecer a todos que eu tive prazer de conhecer, todos ali, os oficiais, praça, os cabos, já fui cabo, né, temporário, então aqui tive a oportunidade de conhecer aí, e o pessoal altamente padrão, altamente profissional. E é isso aí, mandar um abraço aqui agora que me respondeu, meu pai tá escutando também, lá de Santa Maria, você acredita? Meu pai, seu Bonney, dona Elza, minha mãe, que inclusive tive que viajar recentemente para Santa Maria,

0: numa emergência assim, mas graças a Deus tá tudo resolvido. É isso.
1: Seu Vonei, Vonei.
0: Volnei, meu
1: É,
0: pai. É
1: olha lá,
0: o
1: um
0: chão.
1: abraço. Muito obrigado aí pela audiência
0: Sim,
1: lá em
0: sim.
1: Santa Maria, né?
0: É isso aí,
1: Santa
0: Santa
1: Maria.
0: Maria, lá no meio do Rio Grande do Sul.
1: Olha, rapaz, que beleza. Estamos chegando longe. Estamos longe.
0: Sim.
1: Ô,
0: E em
1: Sa...
0: nome da minha esposa, a todos que nos ajudaram de alguma forma, como eu falei aqui, eu tive um crescimento profissional e pessoal gigantesco, talvez que não teria em outro lugar. E sobre as viagens também, né? Aqui a gente teve muita oportunidade de conhecer outros lugares, né? Ir para Colômbia e tal. E com fácil, digamos assim, fácil acesso, né? Se estivesse no Brasil, não, a gente não teria esse contato, né? Foi muito, culturalmente falando, foi muito legal conhecer Bogotá, San Andrés, Cartagena, enfim. Para quem está pensando em vir para cá, é bom, pode vir sem medo. Vai ter um desafio no início, mas tudo vai passar.
1: Passar, né?
0: Já passou 4 anos, então.
1: Oh, quero mandar um abraço para Sargento Sulamita, né? Uma grande amiga que somou aqui no programa Sentinela da Fronteira. Um grande abraço, que Deus ilumine aí a sua carreira militar, né? Lá em Natal, no momento. Então, um grande abraço, muito
0: É
1: obrigado,
0: isso aí.
1: Sargento Sulamita. E, Sargento, mais alguma coisa? Não? Ó, Sargento,
0: Tranquilo.
1: nós estamos aqui. Para desejar aí que o senhor esteja nessa nova
0: Sim,
1: casa
0: senhor.
1: militar, que o senhor seja muito feliz, com muita saúde, o senhor com sua família, seja muito sucesso e que supere as expectativas que o senhor tem aí para seus preparativos, seu planejamento, que dê tudo certo lá na nova casa militar que o senhor está indo
0: Sim,
1: em
0: senhor.
1: São Paulo, né?
0: Muito obrigado pelo
1: Então,
0: convite mais uma
1: tá?
0: vez. O senhor, a toda a sua equipe aqui. Continue com esse trabalho que é muito bom.
1: Muito obrigado. Vá com Deus. E tenha a segunda passada, né? Estamos
0: Se
1: aí, de
0: Deus
1: braços
0: quiser.
1: abertos. A Batinga está de braços abertos para receber novamente.
0: Selva, muito obrigado. Bom
1: Muito
0: dia a
1: obrigado.
0: todos.
1: Tá bom. Olha, gente, são 9h20. Daqui a pouco nós já estamos aqui com o comandante, o tenente-coronel Rodrigo Pedroso. Ele já está aqui no estúdio da Rádio Nacional. E ele vai falar dessa missão, né? Dessa missão. Dos integrantes do CEPSOL 8º BIS no GVA, tá? Segurança na votação e apuração das eleições 2026, né? O comandante vai falar sobre essa importância, tá bom? Vamos de música e já já a gente volta com o. Mas primeiro, o meu amigo Pintes, deixa eu colocar aqui a mensagem, né? Que mandaram pra gente. Eles pediram aí uma música, né? A turma que está nos ouvindo, eles pediram a música aqui. Vamos ver qual show ali. Olha aqui, eles mandaram essa mensagem aqui, ó. Olha aí.
2: Aqui é o filho do Rogério da Michele. Meu nome é Jeff, do Cabeça Branca, por favor.
3: Estamos sim no sítio, na comunidade Novo Horizonte, o sítio Deus é Fiel, tá? Estamos ligadinho aqui no programa e o Jefferson Vinícius é o nosso filho. Tá? Manda um alôzinho para agora todos os sábados, ouvinte,
4: São 8 horas e
3: tá?
4: 52 minutos.
1: Olha o Jefferson aí, um grande abraço, viu, Jefferson? Muito obrigado pelo carinho da audiência, tá, meu amigo? Um ótimo final de semana. E uma semana abençoada para todos nós. E vamos atender, sim. É o Thierry, né? Thierry, é isso, Pinte? É, Thierry, cabeça branca. Vamos ouvir, gente, para a família do Rojackson aí, para o filho dele, para o Jefferson.
5: Um, dois.

0: chefe do comando de fronteiras. E ele vai falar para a gente dessa missão, né? Dessa importante missão de segurança, né? 2026, do CFSOL 8º Bis. Coronel, bom dia, como é que tá? Tudo bem, coronel?
1: Bom dia, Meirelles, bom dia a todos os nossos ouvintes da Rádio Sentinela da Fronteira. É muito bom estar aqui novamente, Meirelles, falando um pouquinho para todo mundo aí. Hoje, né, tratando um tema importantíssimo, um tema que define o futuro do nosso país, né, que é... É, a votação, né? A votação, a apuração da eleição do...
0: Antes nosso.
1: Muita consciência, né?
0: Muita consciência. Pensando no futuro. Se eu falasse aí pro pessoal que está nos ouvindo, a gente fala muito da RGBA. Explique pra gente aí essa missão, essa gloriosa missão do CFSOL 8º Bis.
1: Tá certo. Eu vou começar, Meirelles, explicando o que é GVA. Né? Muita gente não deve nem estar entendendo que sigla é essa GVA, tá? Significa da ação e da apuração. E existe, Meirelles, um decreto, né, que é o decreto 13.073, que autoriza o emprego das forças da votação e a... Né? Você muito bem que o CFSOL 8º Bis está nessa missão. Mas nós estamos nessa missão de garantir a votação e a apuração, garantir, né, até fica até redundante falar garantir a GVA, né? Mas nessa missão da GVA, para justamente, né, que a eleição ocorra com tranquilidade, com segurança para toda a população. Né? A nossa missão é realizar a segurança dos locais de votação e também logístico para os tribunais regionais eleitorais. É um desafio muito grande aqui na Amazônia cumprir uma missão dessa envergadura. E hoje o Exército Brasileiro, né, na Amazônia está envolvido em praticamente todos os municípios aqui da Amazônia. O CFSOL em 7 municípios. Então, para você ter ideia, eu estou com tropa hoje em Santo Antônio de Sá, Amaturá, São Paulo de Olivença, Benjamim Constant, Atalaia do Norte,

0: né? Todos esses municípios. Só em Tabatinga, Meireles, para você ter ideia, nós temos 16 locais que estão sob responsabilidade do CFSOL, onde nós teremos uma equipe, né, com tenentes, cabos e soldados, tenentes, sargentos, cabos e soldados, realizando, né, a segurança ali na frente, apuração e votação, para evitar, né, qualquer tipo de problema, qualquer cometimento de eleitorais, abusos, né, para que a nossa eleição transcorra de uma maneira muito tranquila, muito segura. Então, em Tabatinga, né, como eu tinha relatado, nós temos 16 locais de votação e apuração, são 16 escolas que nós temos equipes do Exército. Existem outros pontos também? Existem vários outros pontos, né, porque não é só o Exército que está contribuindo na grande. Existe a participação aí da Polícia Militar do Estado do Amazonas, com aqui principalmente com o 8º BPM, né? A Polícia Federal, todos os órgãos de segurança pública, Polícia Civil, todos os órgãos de segurança pública estão envolvidos também nessa atividade, né, que foi iniciada já ontem, no dia de ontem. A nossa tropa, por exemplo, ela saiu daqui anteontem, né? E ontem à noite chegou lá em Tolantins, que é o município mais distante que nós estamos ocupando, né? Então, todos os órgãos de segurança pública estão envolvidos na grande de 2026, né? Em Tabatinga, o Exército está em 16 locais, os demais locais estão com a Polícia Militar. E nós temos também mais 7 locais, mais 7 comunidades aqui no entorno de Belém dos Solimões, aquela região ali do Rio Solimões, e alguns igarapés que também a nossa tropa está garantida a votação da apuração do ano de 2026. Estamos também, como eu disse anteriormente, em Benjamin Constant, com 14 locais de votação. Em Atalaia do Norte, com 8 locais de votação em Atalaia, né? E mais 3 locais, um no Polo Base de Saúde, lá próximo a Estirão do Equador, cerca de 2 horas e meia de Estirão do Equador. Um local de apuração bem em Palmeiras do Javari, né, que fazem parte aí do município de Atalaia do Norte, de Olivença, onde nós temos 6 locais de votação e apuração, e 10 locais de votação e apuração, mais um também na proximidade do nosso pelotão especial de fronteira de Ipiranga. E em Tocantins, como eu disse, até lá, Palmeiras do Javari, lá embaixo, né, com gente aí ocupando.
1: Lembrando, gente, quero aproveitar aqui as palavras do comandante. O início da votação é às 6 horas, então é horário de Brasília, né? Horário

0: nós estamos também, até como um pedido do Dr. Felipe, que é o juiz eleitoral responsável aqui por Tabatinga, realizando algumas ações aqui em Tabatinga, como, por exemplo, o controle da entrada e de saída da fronteira. Né? Desde ontem, nossa tropa está realizando essa atividade em horários pré-estabelecidos. Que a população saiba disso, nós estamos realizando revistas de veículos, também a detenção, né, caso encontrado ilícito com a população. Né? E é muito importante que a população entenda que essa ação é uma ação que visa trazer mais segurança eleitoral aí que vai transcorrer no dia de amanhã e no dia 25.
1: Comandante, e a fronteira? Só para o pessoal tomar conhecimento, irá ser fechada ou não? Permanece a fronteira ali, porque a Colômbia, quando fecha ali, né, com aquela cerca de ferro ali.
0: Para a gente é diferente, Meirelles, da Colômbia, né? Para o Brasil. Para fechar a fronteira no Brasil, né, tem que ter coordenação aí das autoridades. Né? Esse momento não será fechada. Né? Por hora não será fechada. A gente está entrando e saindo, né, pela faixa de fronteira aqui, principalmente Letícia e Tabatinga. Né? Justamente para evitar aí algum tipo de problema, algum tipo de crime, algum tipo de, né, cometimento de delito.
1: Só vou lembrar aqui, gente, então, às 2 horas da madrugada de hoje, né?
0: A partir das
1: 2 horas da madrugada, a proibição, né? A proibição dos estabelecimentos, bares, né, de bebida alcoólica, a partir de 2 horas da manhã até as 17, né, comandante?
0: Exatamente, amanhã, né? até as 17, né?
1: Que é amanhã, domingo.
0: Exato.
1: Tá? Então, só para você tomar conhecimento disso aí, tá bom, gente? A fronteira não será fechada, né? Muita gente fica naquela dúvida, será que a fronteira vai fechar? Então, não tem nada da fechamento da fronteira. Vai ter os procedimentos que o Exército
0: Exatamente.
1: Vai fazer, de revistas, né? Veículos, revista algum suspeito. Né? Outra coisa, aproveitar. Você viu alguma anormalidade

0: Ali você vai e fala para o militar que está ali mais próximo. Olha, eu vi isso, vi aquilo, estou vendo isso, estou vendo aquilo. É para poder tomar as providências, né?
1: Exatamente, essa contribuição da população é fundamental, né, para todos nós, para que nós possamos também tomar as providências. Então, viu alguma coisa? Comunica ali para a tropa, né, tanto lá nos locais de votação e apuração, quanto também aqui na fronteira, caso haja essa necessidade.
0: Muito bem, gente. Aproveitar para dar uma dica aqui, então, o primeiro voto que você vai escolher o representante será para deputado federal, né? A ordem aqui, vou dar a ordem, a dica da ordem, tá? Primeiro vai votar para deputado federal. Segundo, é o deputado estadual, você vai escolher o deputado estadual. Terceiro, senadora ou senador, né? São três dígitos. Senadora, a segunda vaga, também, tá? A quarta escolha será para governador, né? Que são dois dígitos. E quinto é o presidente da República, tá? Então, essa é a ordem de votação. Primeiro você vai votar para deputado federal, segundo para deputado estadual, terceiro para senador ou senadora, quarto, governador ou governadora, e quinto, presidente da República. Essa é a ordem de votação, tá bom? Beleza? E começa às 6 horas da manhã, até às 15 horas, no nosso caso aqui de Tabatinga, né? Horário de Brasília. Comandante, mais alguma coisa que o senhor teria para acrescentar ali
1: Tenho
0: para a
1: sim,
0: população?
1: Meirelles. Para encerrar aqui, né, a minha participação hoje, eu queria dizer que é um desafio muito grande para a gente, né, para o CFSOL oitavo bis, chegar em vários desses locais que nós estamos, apoiar, né, levando as urnas. Né, imagina só levar uma urna de Tabatinga lá no Polo Base de Saúde a 2 horas e meia de Girão do Equador. Né, e isso tem, né, um planejamento anterior, tem toda uma logística para chegar nesse local, para levar as equipes responsáveis, para chegar com a urna lá. Ó, para você ter ideia, né, tem uma das comunidades aqui próximo de Belém de Solimões. Nós passamos o dia inteiro ontem navegando para chegar numa comunidade aqui, porque o rio está seco. Então nós fomos de voadeira até um determinado ponto, tivemos que trocar para baleeiras. Estamos de baleeiras até um determinado ponto, onde a baleeira acabou, né, batendo num banco de areia e nós tivemos que desembarcar, e aí empurra a baleeira, aí prossegue mais um tempo de baleeira, mais um tempo a pé por uma trilha, para poder chegar na comunidade indígena. Então isso foi um dia, a tropa foi chegar nessa comunidade por volta de 1 hora da manhã. Saiu daqui de manhã cedo, foi chegar lá 1 hora da manhã. Né, porque o rio está tão seco que não foi possível, né, chegar navegando. Então a gente desembarcou num ponto cerca de 3 quilômetros ali da comunidade indígena e tivemos que prosseguir por dentro da mata, né, por uma trilha dentro da mata até chegar lá. Então são desafios enormes, né, levar uma urna até um determinado ponto, chegar com a tropa que vai fazer a segurança lá nesses pontos, demandam, né, um esforço muito grande. Mas por que que eu estou falando isso? Eu estou falando isso para mostrar, né, que a gente está disposto a cumprir a missão, a apoiar a votação e trazer, né, para o nosso brasileiro, para a nossa sociedade, o melhor resultado possível, né, com segurança, principalmente com segurança e apoio aí ao Tribunal Regional Eleitoral, para que tudo transcorra, aos tribunais, né, para que tudo transcorra aí da forma mais adequada, da melhor forma possível. E é isso, Meirelles. Agradeço a contribuição e a colaboração aí de todos, né, que nos ajudaram aí, que estão nos ajudando a cumprir essa missão, né, com sinergia, com trabalho em equipe e tudo mais.
0: Olha, gente, vou dar mais duas dicas aqui. É autorizado, pode levar a cola, né? Você que acha que vai esquecer, né, da sua escolha, aí pode levar a colinha. Você nota ali num pedacinho de papel e pode levar a cola, né, para você fazer a sua escolha. E não é autorizado, é proibido celular ou máquina fotográfica, tá? É proibido, não pode levar para cabine de votação celular na fotográfica. e pode levar, é autorizado, é permitido, a colinha, né? Aquela anotação no papel. É uma dica para você, né? Com a numeração da sua escolha. Tá bom, gente? São dicas. Comandante, muito obrigado pela sua participação, pelos esclarecimentos aqui para a população. E vamos torcer, vamos ter fé que amanhã, por volta aí das 17 horas, a gente termine essa missão com sucesso, sem maiores problemas, sem maiores alterações, né? Tudo tranquilo para a gente poder fazer os elogios.
1: Muito obrigado, Meirelles. Eu desejo a todos aí uma excelente votação aí no dia de amanhã.
0: Muito obrigado, comandante. Uma boa missão aí para nosso glorioso CEPSOL 8º BIS. Olha, gente, são 9h44. Tem uma música aí ou eu coloco daqui, ô Pintes? Tá bom, então, gente, vamos continuando. São 9h44, né? De sábado, programa O Sentinela da Fronteira. E vamos até às 10 horas. Deixa eu colocar aqui uma música para você ouvir, aqui, ó, recordar os bons tempos, né, rapaz? Vamos lá. Essa aqui, ó, do Amado Batista.

Muito bem, gente. Olha, são 9h48. Recebemos uma mensagem aqui da Adria. Adria mandou uma mensagem pra gente aqui, olha. Bom dia, Meirelles. Estou na escuta do programa. Manda um alô pro meu tio, Jadir, e meus filhos, Simon e Lucas. Olha aí, vou repetir, hein? Quem tá mandando essa mensagem é a Adria. Adria. Bom dia, Meirelles. Estou na escuta do programa. Manda um alô pro meu tio, Jadir, e meus filhos, Simon e Lucas. Aí, uma ana abençoada para todos nós, tá, Adria? Muito obrigado pelo carinho, né, pela sentinela da fronteira, tá bom? Estamos aqui, tá, minha querida? Todo sábado estamos aqui. Um grande abraço aí para você, tá? É, para você e toda a família aí, né? O tio Jadir, os filhos, Simon e Lucas. Grande abraço! É, agora, assim, eu prometi e vamos... Ó, um abraço pro Tenente Vasconcelos, já falei, né? Dona Graziela também, ouvindo o programa lá na Vila Militar. Todos os militares aí da Vila Interna. Um grande abraço. Sargento Gustavo... ouvindo o programa Sentinela da Fronteira, já saiu aí o Raça Negra, hein? No início do programa saiu uma do Raça Negra, ele não perde nenhum programa, ele é grupo Raça Negra, Sargento Gustavo, tá bom? Beleza? Tranquilo. Olha, agora eu vou oferecer uma música aqui para o seu Sabá e Dona Rose, lá no Porto do Mercado Municipal. Eles ficam na farinha e fica ouvindo o programa Sentinela da Fronteira. E ele gosta de montão dessas músicas antigas, né? Para viajar no tempo. Olha essa daqui, seu Sabá e Dona Rose. Essa vai diretamente para vocês. Olha aí.

Gente, 9 horas e 58 minutos, chegamos ao final de mais um programa Sentinela da Fronteira, né? Agradeço de coração, agradeço mesmo de coração a todos vocês que ligaram o rádio aí às 7 horas da manhã de hoje para ouvir o programa Sentinela da Fronteira, tá bom? Meu muito obrigado, sabemos que Deus vai permitir.

0: E sábado que vem vamos estar junto novamente aqui. Eu só tenho de desejar uma boa votação para amanhã, né? A escolha certa dos nossos representantes, né? E desde tudo na maior normalidade possível, né? Para a gente saber do resultado. Até às 17 horas já sabemos do resultado. Gente, meu muito obrigado para você que mandou mensagem. Meu muito obrigado para você que marcou presença ontem na feirinha do Graçol, das 19 às 11 horas. Em nome do batalhão, meu muito obrigado. E vamos, convidamos você para a primeira sexta-feira de novembro, marcar presença lá na feirinha do Graçol, na primeira sexta-feira de novembro, das 19 às 11 horas, às 23 horas. Olha, gente, tchau, tchau. Até sábado que vem. Fiquem todos com Deus. Uma boa votação para todos nós. Tchau, tchau, gente.
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1: Para Brasília, meio-dia, boa tarde. Eu sou o José Carlos Andrade e esse é o Nacional Notícias com o destaque do momento. Os candidatos à presidência da República fazem hoje, né, neste sábado, os últimos atos de rua antes do primeiro turno das eleições. Caminhadas, carreatas e encontros com apoiadores estão concentrados em São Paulo, no Rio de Janeiro e em Goiás. Nós vamos então, portanto, à agenda dos presidenciáveis. Aqui ao meu lado, o repórter Pedro Lacerda traz os detalhes para a gente. Pedro, uma boa tarde para você.
2: Boa tarde, Zé Carlos. Boa tarde, ouvintes. O presidente Lula, do PT, participou de uma caminhada na Avenida Paulista, na capital, ao lado do vice Geraldo Alckmin. Flávio Bolsonaro, do PL, fez uma motocarreata de Santa Bárbara do Oeste até a Americana, no interior paulista. À tarde, repete o formato no Rio, entre os bairros de Campo Grande e Bangu. Ronaldo Caiado, do PSD, fez caminhada logo cedo em Goiânia e depois carreata pela região noroeste. À tarde, circula em Palanque na Basílica do Divino Pai Eterno. Em São Paulo, Augusto Cury, do Avante, fez uma caminhada em Colina. Renan Santos, do Missão, passou por Santos e à tarde se reúne com apoiadores na Praça da Liberdade, na capital paulista. Hertz Dias, do PSTU, fez reunião online pela manhã e à tarde participa de ato no Sindicato dos Metroviários. Em Natal, Samara Martins, da UP, caminhou com a militância a partir da Praça do Relógio. Romeu Zema, do Novo, Clariana Barão, do DC, Edmilson Costa, do PCB, Rui Costa Pimenta, do PCO e Wilson Grassi, do Democrata, não divulgaram compromissos de campanha. Zé Carlos, é com você.
1: Tá certo, Pedro. Grato pelas informações. A gente volta a 13h com outra edição, a próxima edição do Nacional Notícias.
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1: Agora, 12h03 em Brasília. Muito boa tarde. Seguimos com

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Tivemos em Marcos Vale, Joyce de Marcos Vale e Joyce Valeu. João Nogueira de Chico Buarque de Holanda, Feijoada Completa. A primeira foi Zé Ramalho, dele mesmo, Avo Rai. Sempre com o melhor da música brasileira, você confere comigo ouvindo agora Legião Urbana, Quase Sem Querer.

Muito bem, ouvimos Chico Buarque, de Chico Buarque de Holanda, para todos. Baby do Brasil, de Jorge Benjor, todo dia era dia de índio. Abrindo o bloco Legião Urbana, de Renato Russo e Dado Villa-Lobos, quase sem querer. Muito bem, seguimos com o melhor da música brasileira, ouvindo agora Luiz Coimbra, Onde Mora o Sol.

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1: Agora em Brasília, 1h. Boa tarde, eu sou José Carlos Andrade e este é o Nacional Notícias com o destaque do momento. Este sábado, véspera do primeiro turno das eleições, termina o prazo da propaganda eleitoral nas ruas. Uma regra da Justiça Eleitoral para garantir o dia da votação. A gente fala agora com a Solimar Luz, que detalha essa regra para a gente. Oi, Solimar, boa tarde.
2: Boa tarde para você, boa tarde a todos, candidatos, partidos políticos e coligações. Tem até a noite de hoje, José Carlos, véspera do primeiro turno das eleições gerais, para fazer campanha nas ruas. Os candidatos e apoiadores podem distribuir material de campanha e fazer caminhadas, carreatas, passeatas também, utilizando aí carro de som ou não, né? Às 10 horas da noite de hoje, essas atividades então ficam proibidas. E amanhã, domingo, dia da eleição, eleitoras e eleitores poderão manifestar preferência política de forma individual e silenciosa, viu? Como o uso de broches, adesivos e bandeiras. Não será permitido, no entanto, promover aglomeração de campanha ou usar veículos para divulgar candidaturas. Você, Zé Carlos.
1: Valeu, Sol. Grato pelas informações. Esse foi o Nacional Notícias. A gente volta às 14h.
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5: Boa tarde, Brasil! Hoje é sábado, dia 3 de outubro, juntos pela Rádio Nacional Nacional do Ieceras. Ouça nossa programação também pelo aplicativo Rádios EBC ou ainda pelo site de nacional.ebc.com.br. A produção de João Ottoni e técnicos de Claudinho, o nosso Nossa. No programa de hoje, vamos retratar a vida de uma pessoa que aprendeu sozinha, moldada mais pela vivência do que por ensinamentos formais. No ponteio da viola,

Não de afirmação pessoal, construída sobre o orgulho das raízes e confiança no próprio talento, apresentando a imagem de uma pessoa firme, inteligente e enraizada em sua cultura. Alguém que transforma ensinamentos populares em poesia. Essa música apresenta um mosaico de sabedorias populares, mostrando um senso forte de discernimento. Saiba quem merece respeito. Vamos ouvir Bruna Viola, no Ponteio da Viola, 13 e 4.

Minha gente do Brasil, são 13 horas e 7 minutos. Mandar uma saudação aqui para Maria Erandi, lá em Novo Horizonte, Bahia. Alô, alô, Maria Erandi, uma ótima tarde para você. Ela está acompanhando, mandando um abraço especial para todos nós, para o Claudinho também, para todos os ouvintes. Muito obrigado, Maria Erandi, aí no povoado Novo Horizonte. Nossa terra mostra a presença da viola na música sertaneja. A música parente da viola, com Chico da Serra e Pantanal, fala da relação vitoriosa do cantor com a viola, com as tradições rurais e com o modo de vida simples em contato com a natureza. Essa canção sugere que o som feito pela viola não é apenas para o entretenimento, mas um meio de expressar e relembrar quem somos. Vamos ouvir com Chico da Serra e Pantanal,

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1: Pois é, gente boa do Brasil, são 13 horas e 11 minutos. E eu registrei a participação da Maíra Andino, né? Lá do povo. Demais do Claudinho também. E acha muito bom a nossa

admiração especial por todos da Rádio Nacional da Amazônia. Obrigado, Maria Irandi, aí em Novo Horizonte, Bahia. Muito obrigado, viu? Em nome de todos, eu agradeço muito as suas palavras, viu? Tem aqui a Celídia Vieira, lá da Fazenda Ponto de Encontro, em Rubim, Minas Gerais, dizendo boa tarde, doutor José Maurício Rabelo, tudo bem? Tudo jóia, obrigado aí pelo doutor, viu? Obrigado, ela disse, obrigada por ter colocado o meu áudio no ar, no encontro com o ligado aqui no Nossa Terra. É a fazendeira lá de Minas Gerais, a Celídia Vieira, falando da Fazenda Ponto de Encontro em Rubim, Minas Gerais, e cantando bonito, gostei do seu cantar aí, viu, minha amiga? Lá de Roraima, tem um boa tarde aqui para Francesca Fran Pinto, né? Alô, Francesca Fran Pinto, aí de Roraima, ouvindo pela Universitária. Francesca, um beijão, ótimo final de semana. Muito obrigado. O João da Cruz do Pará está dizendo aqui, sou eu, João da Cruz de Parauapebas, no Pará. Já estou ligadão aqui na da Amazônia via satélite. Mando um alusão para todos os ouvintes de 1 a 100 para não esquecer de ninguém. Ah, Brasil, muito obrigado. E do Distrito Federal, está dizendo Maurício Rabelo, nós continuamos aqui, sou a Milena de Brasília, estou na escuta junto com a minha mãe, passando para dar um alusão, salve, é nóis! Seguindo Nossa Terra de hoje, com o tema A Viola na Música Sertaneja, vamos mostrar a relação profunda entre o cantor, a viola, as mulheres e as tradições populares. A música Voz e Viola, com orquestra Minas e Viola, mostra que a viola não é apenas um instrumento de acompanhamento, mas colada no peito é uma extensão do corpo e da alma.

Essa canção é uma declaração de amor à união entre o músico e seu instrumento, tal qual dois amigos inseparáveis, onde a voz e a viola percorrem juntos os caminhos da vida, levando a naturalidade e a autenticidade que valorizam a arte de falar diretamente ao coração. Vamos ouvir com a Orquestra Minas e Viola, Voz e Viola.

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1: A gente do Brasil, são 13 horas e 17. Deixa eu mandar um abraço aqui pro meu amigo Saulo, lá em Taguatinga, no Distrito Federal. Ele está nos ouvindo nesse momento. Alô, Sácio, uma ótima tarde. Também quero cumprimentar aos do alô, obrigado, Maria. E seu homem instrutor, Caipira, falando.

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1: Minha gente do Brasil, 13 horas e 22 minutos. A música Viola Está Chorando, interpretada por João, é uma expressão da saudade e do fim de um amor. A letra mostra que as noites no passado eram regadas pela viola com lindas canções e poesia, mas agora essas noites são preenchidas com um canto triste, uma vez que a musa inspiradora partiu. Essa canção traz um apelo emocional para que a amada retorne e devolva o sentido à vida do narrador, que no momento se encontra em estado melancólico. Vamos ouvir, nas vozes marcantes de João Mineiro e Marciano, Viola Está Chorando. Música.

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1: Agora são 13 horas e 26 minutos. Hoje no programa Nossa Terra, estamos fazendo uma homenagem. Apresenta o instrumento como um símbolo de união da comunidade, celebrismo com a modernidade, os encontros em torno de Paulo Rolim. Hoje tem viola.

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2: Minha gente do Brasil, são 13 horas e 30 minutos. A Nena Nunes. Nena Nunes ouvindo a gente lá no Rio de Janeiro. Alô, Nena Nunes. Um abraço fraterno de toda a equipe aqui do Nossa Terra. Muito obrigado pela audiência. Muito obrigado. Também nós queremos registrar aqui a audiência lá de Tocantins, né? Muito bem, Maurício, um grande abraço para você, para todos os ouvintes do Eu de Cá, Você de Lá. Muito obrigado. Coisa boa. Olha, mandar uma saudação mais uma vez aqui. Deixe-me ver aqui. O Hélio Fábio é do Tribunal de Justiça lá do Tocantins, sempre acompanhando o nosso programa. Muito obrigado. Mandar uma saudação também para o doutor Fabiano Gonçalves Marques, juiz da comarca lá da cidade de Alvorada, no Tocantins, Araguaçu também e outras cidades circunvizinhas. Um abraço ao Sivane Neri, ao nosso querido amigo Hélio Fábio, do Tribunal de Justiça do Tocantins, e o juiz, o doutor Fabiano Gonçalves Marques, né? Um abraço, filho do José Professor e da dona Dalva Marques de Souza Arcanjo. Agora são 13 horas e 32 minutos. Eu de cá, você de lá. Geralda de Alto da Binda, Roberta também. Muito obrigado, Geralda. Muito obrigado, Roberta. Um grande abraço. A dona Marlene lá no Pará está nos ouvindo também. Muito obrigado, dona Marlene, aí no estado do Pará. Muito obrigado, muito obrigado. Meu querido amigo Wesley de Brasília, a Nice também, o Eduardo, ouvindo o nosso programa Nossa Terra. Muito. E olha, seguindo Nossa Terra de hoje, a música Chora Minha Viola, com Tonico e Tinoco. A dupla Coração do Brasil mostra uma pessoa que carrega uma dor profunda causada por um amor perdido. A viola é a companheira fiel que entende e compartilha a dor do cantor em uma relação íntima que é um reflexo da cultura sertaneja, onde os instrumentos funcionam como extensões da alma e do sentimento do artista. Essa canção mostra que a viola funciona como remédio para o alívio emocional quando o amor se apresenta como fonte. Tonico e Tinoco, Chora Minha Viola.

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1: E a gente do Brasil, 13 horas e 36 minutos. Esse é o programão Nossa Terra, da Rádio Nacional da Amazônia, Rádio Nacional de Brasília, Rádio Nacional do Alto Solimões e centenas de emissoras pelo Brasil. Aliás, mandar uma saudação para todos os ouvintes da Rádio Universitária lá de Boa Vista, Roraima. Um grande abraço a todo o povo de Roraima. Muita gente almoçando a essa hora. Lá é uma hora de diferença, meio-dia e pouco, lá meio-dia 36, né? Então, um abraço, povo de Roraima, ouvindo através da 95. Também quero mandar lá para Natal, no Rio Grande do Norte, meu amigo Geraldo Neto, né? Ele que é um dos coordenadores lá da Rádio do Instituto Federal do Rio Grande do Norte, que retransmite os nossos programas. Muito obrigado, amigo. Obrigado, Geraldo Neto, obrigado a Rádio do Instituto Federal do Rio Grande do Norte. Seguindo Nossa Terra de hoje, que está trazendo o tema da viola na música sertaneja. A música Viola Caipira com Gian e Giovanni faz uma celebração à cultura sertaneja e à importância da viola caipira na vida do povo do interior, retratando o poder para acabar com a solidão e trazer alegria ao coração das pessoas. Essa canção explora a diversidade de gostos musicais do narrador e também revela a paixão por uma pessoa que ele mantém a identidade dela em segredo, o que traz uma camada de mistério e romantismo à música. Vamos

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1: 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Minha gente do Brasil, 13 horas e 40 minutos aqui, programa Nossa Terra. E falando de viola caipira e o seu significado cultural e emocional que estão presentes na música Minha Viola, de Noel Rosa. A letra da música descreve a viola como um instrumento muito pessoal, quase como uma extensão do próprio músico, sendo uma parte essencial da vida de quem a toca. Essa canção apresenta a viola como um instrumento capaz de expressar da alma e os sentimentos profundos, como a saudade, o amor, a alegria e a melancolia, sendo ela um símbolo da serenidade, da paz e da ligação com a natureza. Vamos ouvir com Rolando Boldrin e as irmãs Castro, Minha Viola.

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Minha gente, agora 13 horas e 44 minutos. Minha amiga Celídia Vieira está dizendo Maurício Rabelo, está dizendo que pode ser em off, mas que ela vindo, está gostando. Obrigado, minha amiga Celídia Vieira. Eu leio aqui a sua mensagem em off, como você falou, né? Claudenor, boa, como da Rádio na linda cidade em Roraima. Muito obrigado. Também quero aqui mandar uma saudação para o pessoal do entorno de Brasília, pessoal de Lusiânia, do Valparaíso, da cidade ocidental, do Novo Gama, de Águas Lindas, de Formosa, Goiás, de Planaltina de Goiás, de Alexânia, muito obrigado, Cristalina, Unaí, Paracatu, muito obrigado, um abraço grande. E olha, agora, no Nossa Terra, vamos ouvir um ritmo dançante que serve como um elo na união das pessoas e na celebração de alegria. A música é um batidão de viola, interpretada por João Lucas e Walter Filho, traz uma forte ligação com o espírito festivo e enérgico da música sertaneja de raiz. E mostra este espírito com fraternização que surge em torno da música. Essa canção tem um ritmo pulsante e envolvente, característico de festas caipiras, e esse ritmo é essencial, são de uma atmosfera animada, gerando assim momentos para as pessoas se divertirem com João Lucas e Walter Filho. Um

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1: Agora são 13 horas e 48 minutos. No Nossa Terra trazemos uma música que pode ser tanto um convite para festejar, quanto um veículo para desabafar sentimentos como saudade, tristeza ou amor. A música Onde Tem Som de Viola, interpretada por César Menotti e Fabiano, é uma homenagem à viola e ao seu papel. É uma homenagem à viola, ao seu papel fundamental na cultura sertaneja, destacando esse instrumento como símbolo da vida no campo e como veículo de memórias, alegria e união.

Essa canção mostra que a presença da viola é sinônimo de festa e diversão, já que ela cria uma atmosfera para que as pessoas se dancem e celebrem juntas. Vamos ouvir com César Menotti e Fabiano, Onde Tem Som de Viola.

Minha gente do Brasil, 13:50. Minha querida amiga Geralda, lá de Alto da Boa Vista, no estado de Mato Grosso, está dizendo: eita, Maurício, que modão bom danado, viu? Esse Nossa Terra é bom demais. Obrigado, Geralda. Obrigado, Robertinha, aí em Alto da Boa Vista, no estado de Mato Grosso. Muito obrigado, muito obrigado. E olha, eu quero mandar um abraço aqui para o meu amigo Pedrão do Pescado, lá em Palmas, no Tocantins. Alô, Pedrão, tranquilo? Um abraço grande, viu? E olha, quero mandar também um boa tarde aqui para o meu querido lá de Itamaraty, no estado do Amazonas. Ele está ouvindo o programa Nossa Terra nesse momento, feito da cidade. Tá com a vida boa, hein, Gerson Amâncio? Ele é o secretário de comunicação lá da Prefeitura de Itamaraty, no Amazonas. Ele está lá no rancho do prefeito João Campelo, lá de Itamaraty, Amazonas.

Quando você estiver disponibilidade, dê uma ligadinha para a gente trocar uma ideia. Beleza pura! Obrigado, Gerson Amâncio, Itamaraty, Amazonas, Brasil! Um abraço para você, para o João Campelo e a turma toda aí no rancho, viu? E olha, nesse bloco, Nossa Terra vai trazer uma exaltação ao instrumento central da música sertaneja de raiz. A música Viola Divina, interpretada pela dupla Tião Carreiro e Pardinho, expressa uma veneração pela viola e a compara aos essenciais da vida do violeiro, que promete morrer com ela em seus braços. Essa canção apresenta a imortalidade da arte e do artista e mostra o desejo de que o tocador de viola e sua música vivam eternamente. Vamos ouvir com os criadores e reis do pagode, Tião Carreiro e Pardinho, Vina. Música.

Aquele pardinho, bom demais. E olha, já finzinho para terminar a nossa terra de hoje, nós vamos falar a interação entre o artista e as pessoas e a troca cultural que acontece através da música. A música Amanheceu, peguei a viola com o Renato Teixeira, descreve a jornada de um violeiro e cantador que amanhece, pega a viola, parte em viagem, levando apenas o instrumento e a paixão da música. Vamos ouvir Amanheceu, peguei a viola, Renato Teixeira.

que bonito! E assim terminamos o programa de hoje. A viola na música sertaneja foi o destaque do Nício Rabelo. A produção do nosso programa foi do João Ottoni. A programação musical e a coordenação da Rádio Nacional da Amazônia é da Tayana Borges. No final de semana estaremos aqui na semana que vem para trazer para vocês o melhor do Nossa Terra.

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1: Brasília, agora são 2 horas. Boa tarde, eu sou José Carlos Andrade e esse é o Nacional Notícias com o destaque do momento. Eleições 2026. O primeiro turno já é neste domingo e os eleitores precisam comparecer a uma das quase 500 mil sessões eleitorais espalhadas pelo país. É preciso apresentar um Dolimar Luz. Oi, Sol, boa tarde.
2: Pois é que os brasileiros estão aptos a votar. O eleitor deve apresentar um documento oficial com porte, cartista, carteira, esses documentos. E apareça a foto. Foto. Aí, então, as pessoas estejam atentas, viu, Zé Carlos? São válidas para o momento da votação, para a hora de votar. Eu volto com você, Zé Carlos.
1: Tá certo. Muito obrigado, viu, pessoal. Esse foi Notícias. Próxima edição, às 3.
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4: Olá, a partir de agora na Maréia, Tramico Jaista, é um prazer, sua companhia nacional, Rita de Jorge Benjor, Clara Clareou.

Lenine Marcos Suzano, de Lenine Braulio Tavares, Acredite ou Não. Teve também Ednardo dele, Pavão Misterioso. 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Lô Borges, de Lô e Márcio Borges, Tudo que você podia ser.

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0: Maria Bethânia, de Gonzaguinha, Maravilha. Marisa Monte, de Jorge Benjor, Balança Pema.
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0: Tavito e Clarice

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1: Agora em Brasília, 3 horas. Boa tarde, eu sou José Carlos Andrade com o destaque do momento. O Tribunal Superior Eleitoral demonstrou neste sábado que o sistema que vai contar os votos da eleição está zerado, ou seja, não há votos pré-computados nos sistemas de totalização das urnas eletrônicas. E foi emitido em Brasília um dia antes do primeiro turno. Repórter.
2: Boa tarde, Zé. Boa tarde a todos. A solenidade para mostrar a autenticidade do sistema eleitoral foi realizada no auditório do tribunal e acompanhada pelo presidente da corte, ministro Cássio Nunes Marques. Foram checados 4 sistemas responsáveis por receber, transmitir e somar os votos de todo o país e nenhuma irregularidade foi encontrada. Um deles envia os boletins de urna pela internet em rede segura ao banco de dados do TSE. No evento, Júlio Valente explicou que os programas conferidos são os mesmos códigos lacrados e representantes de partidos, da Procuradoria-Geral Eleitoral, da Câmara dos Deputados e da Controladoria Geral da União acompanharam a checagem. O mesmo procedimento é repetido nas sessões eleitorais no dia do pleito. Antes da abertura da votação, cada urna emite um relatório que atesta que está apta a receber votos.
1: Tá certo, Pedro. Grato aí. A gente volta às 4 horas da tarde com mais Nacional Notícias.

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2: Olá, a partir de agora na locução, eu, Marli Arboleia, trabalhos técnicos, Jaime Batista. É um grande prazer ter Rádio Nacional. A gente começa com Marina Lima, de Cazuza e Frejá, Ideologia.

Rita Lee Wood, Criolo de Criolo, fermento para massa. 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Sá Guarabira e Venturini, de Flávio Venturini e Guarabira, espanhol.

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É Branca a Vela, de William do Banjo e Gustavo. William do Banjo, do Rio de Janeiro.

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1: Elba Ramalho, de Zé Ramalho, Vila do Sossego.

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Alceu Valença, dele, Vicente Barreto, Tropicana, João Bosco, de Bosco e Blank, Kid Cavaquinho. 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Gilberto Gil, de Gil, Seu Olhar.

0: segundo sol. Cláudio Zoli de Hildon, na sombra de uma árvore.
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2: Olá, Brasília, são 4 horas. Boa tarde, eu sou José Carlos Andrade e esse é o Nacional Notícias com o destaque do momento. O primeiro turno das eleições neste domingo será de tempo instável e chuva em boa parte do país. O Instituto Nacional de Meteorologia informa. Vamos à previsão do tempo com o repórter Pedro Lacerda. Oi, Pedro, boa tarde.
3: Boa tarde, Zé Carlos. Boa tarde, ouvintes. Neste domingo de eleições, uma nova frente fria avança pelo sul e centro do país, reforçada por um ciclone extratropical no mar. O meteorologista do INMET, Roberto Baltazar, detalha onde o risco de temporais é maior.
4: Para o sul, a previsão permanece de tempestades para o Paraná, Santa Catarina e norte do Rio Grande do Sul, com maior severidade esperada para o estado do Paraná, onde há avisos de tempestade laranja e vermelho, com a maior intensidade no extremo oeste do estado.
3: No restante do país, o aviso é amarelo e inclui o sudeste, todo o centro-oeste e parte do norte. À tarde, a chuva pode ser de moderada a forte em capitais como São Paulo, Rio de Janeiro, Belo Horizonte e Brasília. O Nordeste destoa. O tempo fica firme com calor intenso no interior. Para garantir a votação, o TSE acompanha o tempo pela Sala Nacional de Situação Climática. É com você.
2: Valeu, Pedro. Obrigado. Esse foi o Nacional Notícias. A você, ó, vote consciente, vote sabendo. Um bom fim de semana e uma ótima tarde.

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2: Milton Nascimento, Chico Buarque, Brejo da Cruz.

Você ouviu Luiz Melodia, de Melodia e Ricardo Augusto, Bate Verão. Antes teve Zizi Posse, de Sérgio Sampaio, Meu Pobre Blues. 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Caso Renato Ladeste, do meu

Maria Rita, de Arlindo Cruz, Fred Camacho e Marcelinho Silêncio. Ira e Samuel Rosa, de Edgar Escandurra e Gaspa, Tarde Vazia.

Sossego. Flávia Bittencourt, Abri a Porta, de Dominguinhos e Gilberto Gil. Baby do Pousa do Amor.

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2: Gal Costa e Caetano Veloso, de Jorge Benjor, que pena.

0: Zé Ramalho, de Zé Ramalho, Banquete de Signos. Céu, de Céu, Cangote.
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0: Secos e Molhados, de João Ricardo e Lully, Fala.

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1: Rita Lee, dela e Roberto de Carvalho, Desculpe o Auê.

foi Lenine, dele Braulio Tavares virou areia. Nós quatro, de Jorge Maltner e Nelson Jacobina, Maracatu Atômico. 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Marina Lima, de Erasmo e Roberto, Mesmo Que Seja Eu.

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2: Ivan Lins e Vitor Martins, de Norá, de Norá.

Amanda Magalhães, música dela, O Amor Te Dá. Casuarina e Tereza Cristina, de Candeia, Dia de Graça. 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Tim Maia, de Carlos Imperial e Tim Cristina.

Valéria Oliveira, de Luiz Gonzaga e Zé Dantas, em Balança. Na Ozete, de Luiz Tati, Capitu. Geraldo Azevedo, de Fausto Nilo e Geraldo, é brincadeira.

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1: Simone de Cleiton Ramil e Cledir Ramil, Toquitô.

0: Djavan, música dele, Lilás. Roberta Campos, de Roberta, e Luiz Caldas, É Natural.
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0: Marco Ribas, dele, Aristoporindé.

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0: Gilberto Gil, de Gil, Capinã e Torquato Neto, Soy Loco por Ti, América.

0: Adriana Calcanhoto, dela e Antônio Cícero pelos ares. Beto Guedes, de Meredith Wilson e Ronaldo Bastos, Quando Te Vi.
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0: Raul Seixas, dele Paulo Coelho, Cowboy Fora da Lei.

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1: Luiz Melodia e Skank, de Melodia, Farrapo Humano.

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5: Olá, seja muito bem-vindo à Nacional, você que sintonizou o seu rádio agora em Brasília, São Paulo, Recife, Rio de Janeiro e também em São Luís do Maranhão. Eu sou Milton Rocha e apresento para você a programação musical de Leila Sena. Hoje começamos com Alceu Valença.

Você ouviu Titãs de Nando Reis e Sérgio Brito, Marvin, Jorge Benjor, dele mesmo, Chove Chuva, e abrindo o bloco ao seu Valença, de Alceu e Vicente Barreto, Tropicana. 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Eu trago agora para você na Nacional Chico César.

Ouvimos Paralamas do Sucesso de Hebert e Viana, Lanterna dos Afogados, Caetano Veloso dele mesmo, Rapte-me Camaleoa, abrindo o bloco Chico César, de Chico, A Primeira Vista.

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1: Acompanhe agora em rede nacional de rádio e televisão o pronunciamento do excelentíssimo senhor presidente do Tribunal Superior Eleitoral, ministro Cássio Nunes Marques.

0: que memorizar tanta informação não é uma tarefa fácil. A Justiça Eleitoral recomenda que você, antes de ir à sessão de votação, anote em um papel os nomes e os números das suas candidaturas escolhidas. No site do TSE e de cada TRE, existe um modelo de cola eleitoral. Basta imprimir. Para facilitar, acesse o QR Code na tela. Você também pode fazer a sua como achar melhor. O importante é lembrar de levar. Essa atitude simples garante a certeza do voto e ajuda a diminuir o tempo de votação. É importante lembrar que nenhum tipo de aparelho eletrônico pode ser levado para a cabine, inclusive o celular. Isso porque nossa Constituição estabelece que o voto é direto, secreto e tem valor igual para todos. Da mesma forma, é mandamento constitucional levar cada brasileira e cada brasileiro até a urna. Nesse sentido, instituímos de maneira inédita o programa Seu Voto Importa, que buscará em casa pessoas com deficiência ou mobilidade reduzida e as que vivem em comunidades remotas, incluídos os povos indígenas, os quilombolas e as comunidades tradicionais que já se cadastraram. Também investimos na qualidade das informações dirigidas à cidadã e ao cidadão. Formulamos um manual para o eleitor e o traduzimos para várias línguas indígenas. Isso porque tenho a convicção de que você, eleitora ou eleitor, deve estar no centro da atenção da justiça. Trabalhamos todos os dias para cumprir essa missão. O voto é direito fundamental e o principal instrumento de participação na vida pública. Por meio dele, cada cidadã e cada cidadão dá a sua contribuição para definir os rumos do país. Lembre-se, a decisão pertence exclusivamente a quem vota. A urna eletrônica, que há 30 anos integra a experiência democrática brasileira, garantirá mais uma vez esse direito. Nosso sistema de votação, que se atualiza a cada pleito, reúne mecanismos de segurança, transparência e auditabilidade únicos no mundo. Nestas eleições, convidaríamos os últimos 2 eleitores aptos a votar em cada sessão eleitoral do país para acompanhar o encerramento do processo de votação. A ele será entregue um boletim de urna com todos os votos registrados na sessão. O documento traz um QR Code que permite a comprovação do resultado por meio do aplicativo BU na mão. Faço agora um chamamento às candidatas, aos candidatos e seus apoiadores. Amanhã é o dia da liberdade do voto. Ameaças, assédio ou tentativa de interferência na vontade do eleitor, em qualquer de suas formas, serão prontamente reprimidas. Peço ainda o compromisso de todas as brasileiras e de todos os brasileiros com a qualidade das informações que circulam neste momento. Em caso de dúvida, recorram aos canais oficiais da Justiça Eleitoral. Checar antes de compartilhar é uma atitude simples e eficaz e que está ao alcance de todos. Registro agora meu agradecimento ao empenho das magistradas e dos magistrados, das promotoras e dos promotores, das servidoras e dos servidores da Justiça Eleitoral durante todo esse período, e especialmente das mesárias e dos mesários que voluntariamente dedicarão o seu domingo à democracia. A você, eleitora e eleitor, reitero o convite para comparecer amanhã à sua sessão de votação com o seu documento de identificação com foto e a cola eleitoral de papel preenchida. A Justiça Eleitoral estará pronta para receber você. Vote! Exerça seu direito. Muito obrigado e excelentes eleições a todos.
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Ouvimos a Melinha de Geraldo Azevedo, Dia Branco. Antes, Gal Costa e Zé Cabaleiro juntos em Vapor Barato, de Jades Macalé e Wally Salomão. 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Vamos ouvir agora Márcia Castro, de Lucas Santana e Guia Mabis, Partículas de Amor.

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2: Muito bem, estamos de volta na Nacional com o melhor da música brasileira. Você vai ouvir Marisa Monte.